0: a gestante tem que acompanhar ali toda a fase da gestação, os exames. A criança, quando nasce, também ali tem todos os cuidados, vacinas, e é integrado com a educação. A educação como grande alicerce para interromper uma história de vulnerabilidade, de pobreza na família. Então, quando a pessoa está recebendo o Bolsa Família, ali as crianças estão matriculadas, acompanhamos a frequência à aula, a aprovação, agora o pé de meia que ajuda a reforçar mais ainda esse trabalho. E veja o resultado, todo ano a gente comemora uma média de 1.300.000 pessoas que são do Bolsa Família e que termina uma qualificação para ter uma profissão. É um Pronatec, é um curso técnico, é o Acredita, que agora a gente está trabalhando, é um curso superior e, é claro, aqui é uma porta larga para a superação da pobreza. Mas eu queria registrar esse feito, ele é histórico. Eu sou da geração, eu tenho mais de 60 anos, eu sou da geração que viveu o Brasil subdesenvolvido, um país subdesenvolvido. Depois, alcançamos já ali no primeiro mandato do presidente Lula, segundo, numa estratégia extraordinária, já ali no primeiro mandato da presidenta Dilma, o Brasil como um país em desenvolvimento. Nós tínhamos alcançado o IDH 07. E agora, entramos no clube dos países, não é, com o IDH muito alto IDH. É o patamar de países da Europa, é o patamar de países da América do Norte, ou seja, é um clube, não é, infelizmente, que não são de muitos países. Mas o Brasil deixa de ser só aquela grande economia, aquele grande produtor de agricultura, e melhora a desigualdade. Como disse o presidente Lula, ainda temos que encarar a desigualdade regional. Por isso que essa divulgação da ONU, através do PNUD, ela também nos traz um dado bom, que é o IDHM, que é uma medição por município. E aqui permite a gente trabalhar por município, por região do Brasil, não é, cuidar da população, não é, como a população de negra e negros, a população de indígenas, ou seja, e com isso alcançar uma igualdade mais completa.
1: É aproveitar esses dados, então, ministro, para poder fazer políticas públicas mais direcionadas?
0: Sim, o Brasil ele tem muita eficiência em tirar pessoas e famílias da fome, da pobreza, e agora a gente tem uma condição de um passo novo. Como é que, por exemplo, o IDH muito elevado, Distrito Federal. Mas como é que a gente olha para várias regiões do Distrito Federal, como Sol Nascente, né? Como é que a gente olha o estado do Pará, cresceu, mas como é que a gente olha ali para o arquipélago de Marajó? Os três estados que tiveram melhor crescimento, né? O meu Piauí, não é, que tem uma história extraordinária, Rio Grande do Norte, Alagoas, tiveram um crescimento muito alto. O Piauí, por exemplo, tinha um índice de desenvolvimento humano no começo desse século, 2002, 2003, 0,4. Muito baixo desenvolvimento. E passou para baixo desenvolvimento, 0,5, 0,6, médio desenvolvimento. Agora alcançamos 0,74, quase 0,75, né, já nos aproximando, não é, da média nacional. Então, isso por quê? Porque melhora a educação. Era a pior em educação, hoje o quarto melhor em educação. Então, melhora a renda, melhora a expectativa de vida. E eu digo que com essa forma como o Brasil, o governo do Brasil, o presidente Lula trabalha, de um lado, tirar da fome, mas superar a pobreza, garantir investimentos, habitação. Ele está entregando casas em Manaus. Significa alguém que pagava o aluguel, ganha um salário mínimo, mas aí paga a metade é para pagar o aluguel. Aquela família fica na pobreza. Então, a necessidade de alcançar várias necessidades do ser humano, e é isso que o projeto do Brasil está trabalhando.
2: Ministro, nós temos aqui dois depoimentos de pessoas que já receberam o Bolsa Família e saíram do programa. A primeira é a Stephanie de Mello Oliveira, de Rio Branco, no Acre. Ela conseguiu um emprego com carteira assinada, passou um ano dentro da regra.

0: de proteção do programa, né? Antes de sair, vamos ouvir a Stephanie.
1: É meu primeiro emprego de carteira assinada, né? Mas já trabalhava em outros lugares, né? Tipo, faxina, diária. Logo quando eu comecei a trabalhar, né, ainda recebia, né? 650. Aí demorou, acho que assim, uns 4 meses, baixou o valor, né? Foi pra 325. Aí recebi uma mensagem, né, no governo que eu ia receber esse valor durante 12 meses. Que quando foi o mês passado, foi suspendido, assim como falaram, né? Quando eu não trabalhava, era só o Bolsa Família.
0: E a gente tem também a Lilian Pinheiro, que ela é empreendedora. Atualmente ela tem um salão em Pernambuco, participou do programa Acredita no Primeiro Passo para conseguir melhorar o negócio. Hoje ela também dá cursos para outras mulheres. Vamos ouvir a história da Lilian.
2: Quando a maternidade chegou na minha filha, eu fiz uma escolha de fazer um curso para cuidar dela. Nesse tempo, eu fui contemplada pelo Cade Único para receber o Bolsa Família. Fiz a inscrição para se tornar cabeleireira. E aí, depois disso, eu não parei mais e só comecei a investir dentro do meu espaço. Eu tinha apenas uma cadeira na garagem da minha casa e o tanque. Foi quando também eu conheci o Banco do Nordeste, onde formamos um grupo e participamos do programa Crédito Amigo. Lembro que eu comprei produtos para dentro do meu salão. E daí, essa parceria ela só foi dando continuidade, né? E hoje me tornei especialista em cachos.
0: Pois é, ministro, tanto o encaminhamento para o emprego quanto o estímulo ao empreendedorismo fazem parte aí dos eixos de mobilidade social que estão ligados ao programa de transferência de renda. Explica melhor para os ouvintes como é que funcionam esses mecanismos.
3: Olha, primeiro, nós criamos aí por uma iniciativa do presidente Lula uma mudança que estimula, né, o trabalho, o emprego, o empreendedorismo, o cooperativismo. Veja já na fala, não é, da Gabriela, e falando inclusive do Vilmar, né, o pai dela, que a partir do Bolsa Família ela pôde estudar, pôde crescer, né, o pai também, e isso é extraordinário. A Stephanie, né, que exato, coloca aí sobre a parte do emprego. Veja, a gente criou, tinha um medo de assinar a carteira, porque senão ia perder benefício. E a gente criou uma regra de proteção, onde quando alguém vai para o emprego, ali ela não sai do Bolsa Família. A gente mede a renda. A renda precisa alcançar R$ 706 per capita acima desse valor para poder sair de vez do Bolsa Família. E uma família de 5 pessoas tem que ter uma renda de R$ 3.530 na família para poder sair do Bolsa Família. Sai do Bolsa Família, mas não sai do cadastro. Quando perde o emprego, volta de novo para o Bolsa Família. O outro foi a regra de proteção, como disse aí a Stephanie, que ela vai para o emprego, passa a ganhar. Ela ultrapassou a chamada linha da pobreza. Mas ainda assim, a gente deixa por 12 meses. Ela permanece por 12 meses. Esse emprego é para valer, né? Ou é aquele emprego temporário? Então a gente aguarda para ver o que acontece. E ela recebe ali o valor do benefício mais o salário, né? Como ela disse, acumula. Então isso foi uma diferença muito grande na área do emprego. Veja que o Brasil segue crescendo, graças a Deus. 5 milhões e 300 mil novos empregos desde janeiro de 2023, neste mandato do presidente Lula. E destes empregos, 90% é o povo do Cadastro Único Social. O povo do Bolsa Família, não é, grande parte dos empregos. Agora, também o empreendedorismo. O exemplo aí da Lilian, né, que montou lá, começou ali com a cadeira, depois um salão de beleza. Agora a gente apoia. É um mercadinho, é uma pessoa que trabalha com uma pequena indústria, um restaurante, enfim. E, neste caso, também é a mesma regra. Então, nós temos hoje, para você ter uma ideia, no mês de maio, 7 milhões de brasileiros, de famílias, 7 milhões de famílias que estão no emprego, estão como pequeno negócio e recebendo o Bolsa Família, ou recebendo 100% ou recebendo a metade. porque está na regra de proteção. Então, eu quero acreditar no campo, um outro caminho, o cooperativismo. Né? O cooperativismo, a gente, inclusive, está premiando as empresas que mais empregaram o povo do Bolsa Família, não é? Premiando as cooperativas que mais estão ajudando as pessoas a superarem a pobreza. Eu digo que esse caminho do Brasil é tão extraordinário que são 142 países que já acompanham esse modelo do Brasil.
4: Ministro, para a gente finalizar, que a gente tem só um minutinho, o Ministério reformulou o aplicativo e o site do Bolsa Família. Vamos chamar as pessoas agora para ver esse site, esse aplicativo. O que tem de novo?
3: Olha, de novo é mais humanização. Ou seja, através do celular, através de um aplicativo, a pessoa vai poder, por exemplo, eu quero atualizar o cadastro, bloqueou meu Bolsa Família. O que aconteceu? Vai lá no aplicativo e você, inclusive, já resolve. Ah, bloqueou porque não tomou a vacina. Não é? Bloqueou porque o filho não está matriculado. Ou seja, ali ele já sabe, é uma linha direta. E mais, abre porta o aplicativo para todos os programas que estão integrados ao Cadastro Único Social. Não é só o Bolsa Família, não é só o BPC. Tem o Pé de Meia, Farmácia Popular, Gás do Povo, Luz do Povo, agora o programa Minha Casa Minha Vida, Melhoria Habitacional, Pronaf, ou seja, tem 56 programas. É uma porta da dignidade, como diz o presidente Lula. Então, eu fico muito feliz de ver o Brasil, de um lado, no top 10 dos países, né, que mais desenvolvidos do mundo, e também, é claro, a importância do social, o desenvolvimento social como parte estratégica do próprio desenvolvimento econômico. Isso é potente.
0: Muito bem, nós conversamos com o ministro do Desenvolvimento e Assistência Social, Família e Combate à Fome, Wellington Dias. Muito obrigado, ministro, pela entrevista aqui à Voz do Brasil.
3: Olha, eu que agradeço e, se Deus quiser, vamos voltar para dar boas notícias para o Brasil. O Brasil melhorando, o Brasil crescendo.
4: Olha. E hoje o presidente Lula entregou mais de 500 moradias do programa Minha Casa Minha Vida em Manaus.
0: Além do condomínio contar com área comunitária, ele ainda possui escolas e posto de saúde próximos.
5: Dona Aldenora Gomes Brito mal conseguiu aguentar a emoção. Ela é uma das beneficiadas com um apartamento no residencial Morar Melhor em Manaus. A casa própria era o sonho de uma vida inteira.
6: Muito obrigado por essa chave. Hoje esse sonho está sendo realizado. Ganhei meu apartamento completo.
5: Nesta terça-feira foram entregues 576 moradias que vão abrigar pelo menos 2.300 pessoas no residencial Morar Melhor 13, 14 e 15, localizado no bairro Tarumã-Açu. As unidades têm cerca de 50 metros quadrados de área privativa e seguem os novos padrões do Minha Casa Minha Vida, com varanda e espaço para convivência, que incluem 3 bibliotecas, churrasqueiras, centro comunitário, área comercial e quadra poliesportiva. O empreendimento recebeu 92 milhões de reais em investimentos do Fundo de Arrendamento Residencial. O presidente Lula falou sobre a retomada e o alcance histórico do programa Minha Casa Minha Vida.
7: Tem gente que nunca tinha tomado banho no chuveiro. Tem gente que não sabia o que era uma pia ou lavar um prato numa torneira. E isso é desumano num país que tem todo o potencial de fazer casa para todo mundo. Está na Constituição brasileira que casa é um direito de todo e qualquer cidadão e nós temos apenas que cumprir a Constituição. Por isso, nós criamos o Minha Casa Minha Vida. Vamos contratar até o final desse ano 3 milhões de casas para o povo brasileiro.
5: O presidente Lula também defendeu o fim da escala 6x1.
7: E ontem, no Congresso Nacional, nós fizemos um acordo com o presidente da Câmara e nós vamos acabar com a escala 6x1, o povo vai trabalhar 5 dias e vai poder descansar 2.
5: A entrega do condomínio foi feita com toda a infraestrutura, que inclui água, esgoto, iluminação pública, energia elétrica, pavimentação e drenagem. E o entorno do residencial Morar Melhor ainda conta com creche, escolas e posto de saúde. De Manaus, no Amazonas, Luciana Colares de Holanda.
4: O programa Move Brasil, táxis e aplicativos já está com os recursos garantidos.
0: Uma medida provisória foi publicada hoje, destinando 30 bilhões de reais para o financiamento de carros novos em condições especiais.
4: Os contratos de financiamento serão feitos no mês de junho.
8: Foi publicada nesta terça-feira a medida provisória que abre crédito extraordinário de 30 bilhões de reais para compra de veículos por motoristas de táxi e de aplicativo. A iniciativa faz parte do programa Move Brasil, lançado no dia 19 de maio pelo governo federal. E o objetivo é ampliar o acesso ao financiamento de automóveis voltados ao transporte individual de passageiros. Em uma visita a uma concessionária de carros elétricos em Brasília, o vice-presidente Geraldo Alckmin afirmou que há uma enorme procura pelo novo programa. Segundo ele, as mulheres terão ainda mais redução na taxa de juros dos financiamentos, porque o governo quer estimular que elas ganhem espaço no setor.
9: Há um estímulo para as mulheres, porque há uma procura grande das mulheres para motorista de aplicativo ou taxista, seja mulher. Então a gente quer estimular que mais mulheres venham participar como motoristas de aplicativo ou táxi.
8: O Move Brasil vai financiar automóveis novos de até R$ 150 mil, reais, que façam parte da lista de veículos habilitados no programa Mover, permitindo apenas modelos considerados sustentáveis. O vice-presidente destacou ainda que o programa já possui uma linha de financiamento para caminhões e ônibus.
9: Há um segundo programa para caminhões e ônibus de 21,1 bilhões de crédito. Foi incluído neste programa também os implementos rodoviários. E isso vai ajudar muito na logística do Brasil, melhorar a produtividade.
8: Podem participar do novo programa motoristas de aplicativos com cadastro ativo há pelo menos 12 meses, que tenham realizado ao menos 100 corridas nesse período na mesma plataforma, além de taxistas registrados e em atividade. Para se habilitar, o motorista precisa preencher cadastro na plataforma gov.br/movebrasil. A partir do dia 18 de junho, quem recebeu a confirmação de participação no programa poderá procurar as concessionárias e instituições financeiras para análise de crédito. Reportagem Gabriela Noronha.
0: A semaglutida sintética, um medicamento usado para diabetes e para perda de peso, poderá ser produzida no Brasil.
4: O Ozive, medicamento conhecido como caneta emagrecedora, usa o mesmo princípio ativo do Ozempic.
0: O ministro da Saúde, Alexandre Padilha, afirmou que o Brasil vai se beneficiar com essa produção. E o governo já estuda como será o uso pelo Sistema Único de Saúde.
10: Vai produzir aqui no Brasil. Então, isso significa derrubar o preço, você começa a ter uma concorrência maior. Significa medicamento com segurança, porque foi avaliado tecnicamente pela Anvisa, e significa geração de emprego e renda aqui no Brasil. Nós vamos começar um protocolo no SUS para avaliar como utilizar essas medicações no Sistema Único de Saúde.
4: Essas foram as notícias do Governo do Brasil.
0: Uma realização da Secretaria de Comunicação Social da Presidência da República.
4: Com produção da empresa Brasil de Comunicação.
0: Fique agora com as notícias do Poder Judiciário e do Congresso Nacional.
4: Boa noite.
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13: CNJ aprova contra-cheque único para cumprimento de decisões do STF sobre salários de magistrados.
14: Primeira turma do Supremo mantém decisão que determinou o fim da aposentadoria compulsória remunerada como penalidade máxima imposta a juízes.
13: STJ suspende liminar e mantém concurso do Ministério Público de Mato Grosso com provas em Cuiabá e São Paulo.
14: Boa noite, eu sou Marcela Luiza.
13: Eu sou Walter Lima.
14: O Conselho Nacional de Justiça aprovou hoje, por unanimidade, contra-cheque único para magistrados do país para cumprir decisões do STF sobre verbas indenizatórias.
13: A resolução é da relatoria do presidente do CNJ e do STF, ministro Edson Fachin. Carolina Chaves.
15: Para Fachin, a medida tem como objetivo ampliar a fiscalização dos pagamentos a magistrados.
16: Um contra-cheque por magistrado. Afinal, o que se paga com dinheiro público não pode se esconder em múltiplas folhas. E nesse sentido, o contra-cheque único permitirá uma maior transparência de todos os recebimentos.
15: Com essa resolução, cada magistrado só poderá receber um único documento com detalhamento de salário e de verbas indenizatórias, sem uso de folhas suplementares. O contra-cheque único vai deixar explícito o valor efetivamente pago na conta de cada magistrado.
14: Mantida a decisão que determinou o fim da aposentadoria compulsória remunerada como penalidade máxima imposta a juízes.
13: O entendimento é da primeira turma do Supremo Tribunal Federal. Marta Ferreira.
17: Em março deste ano, o ministro Flávio Dino, relator do caso, determinou que o Conselho Nacional de Justiça deverá aplicar a perda do cargo de magistrado e a consequente perda de salário como a maior punição por violações disciplinares. Segundo ele, infrações graves devem ser punidas com a perda do cargo, de acordo com a interpretação da reforma da Previdência, promovida pela Emenda Constitucional 103 de 2019. A decisão foi contestada e analisada pela primeira turma do Supremo. A primeira turma, então, negou provimento ao recurso e, com isso, fica mantida a decisão que afastou a aposentadoria compulsória remunerada como sanção disciplinar máxima aplicável a magistrados.
14: Presidente do STJ suspende efeitos de liminar que havia paralisado o concurso público para promotor de justiça substituto do Ministério Público de Mato Grosso.
13: O edital prevê a aplicação da prova objetiva em Cuiabá e São Paulo no dia 14 de junho. Fátima Uchoa.
18: Um candidato impetrou mandado de segurança alegando, entre outros pontos, violação do princípio da isonomia por suposta desigualdade entre candidatos de diferentes regiões do país. O Tribunal de Justiça de Mato Grosso concedeu a liminar, mas o presidente do STJ, ministro Herman Benjamin, destacou que o adiamento repentino da prova, além de causar prejuízos aos candidatos já inscritos, comprometeria o cronograma do concurso, obrigaria a administração a reorganizar todas as etapas do certame e retardaria a recomposição do quadro funcional do Ministério Público Estadual. Com a suspensão da liminar, fica mantida a prova objetiva para 14 de junho, tanto na capital mato-grossense quanto na capital paulista.
14: Entrou em vigor a nova regra que obriga empresas a prevenir riscos à saúde mental no ambiente de trabalho.
13: A atualização da norma regulamentadora 1 passa a incluir os riscos psicossociais no gerenciamento das empresas. Anderson Conrado.
19: A partir de agora, empresas e órgãos públicos terão de identificar e controlar situações que possam afetar a saúde mental dos trabalhadores. Entre os fatores estão assédio, pressão extras, jornadas prolongadas e sobrecarga no trabalho. Para a Justiça do Trabalho, a nova norma reforça a importância da prevenção e da criação de ambientes de trabalho mais saudáveis.
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14: Uma boa noite.
13: E até amanhã.
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4: Eu sou Paula Groba.
20: E eu sou Humberto Pinheiro.
4: E estes são os destaques de hoje do Jornal do Senado, que começa agora.
20: Aprovada a medida provisória que garante reajuste de 5,4% no piso salarial de professores da educação básica.
1: Avança projeto que limita bloqueios de repasses federais a estados e municípios.
20: Comissão aprova a convocação de presidente do Banco de Brasília para explicar operações com o Banco Master.
1: Boa noite.
20: Boa noite.
1: Uma vitória para a educação. O Senado aprovou a medida provisória que prevê aumento de 5,4% no piso salarial dos professores da educação básica. O texto fixa o valor de 2026 em R$ 5.130,63.
20: A proposta busca dar mais segurança aos educadores e reforçar a valorização da carreira docente em todo o país. Mais informações com o repórter Pedro Pincer.
21: O Senado aprovou uma medida provisória que determina piso salarial de R$ 5.130,63 para os professores da educação básica pública em 2026, um reajuste de 5,4% em relação ao piso anterior. De acordo com a medida, o reajuste passará a considerar a inflação do ano anterior, medida pelo INPC, somada a 50% da média de crescimento das receitas do Fundeb nos 5 anos anteriores. A relatora, senadora professora Dorinha Seabra, do União do Tocantins, destacou a importância de valorizar o trabalho dos docentes.
22: Esse é o nosso apelo para que, a partir do piso, as carreiras sejam reorganizadas nos diferentes municípios brasileiros e nossos estados.
21: Se aplicada por todos os entes federativos, a nova regra deve gerar um impacto de R$ 6,4 bilhões em 2026. As receitas do Fundeb, que financiam 70% dos salários dos professores, cresceram 120% em termos reais entre 2020 e 2026. O texto segue agora para a sanção presidencial.
1: E a proteção às mulheres vítimas de violência doméstica foi ampliada. O plenário aprovou uma proposta que dá mais tempo para que elas denunciem os agressores.
20: O projeto aprovado hoje aumenta de 6 meses para 1 ano o prazo para a apresentação de queixa ou representação criminal, reconhecendo as dificuldades enfrentadas por muitas vítimas para romper o ciclo da violência. O repórter Alexandre Campos tem os detalhes.
23: A senadora professora Dorinha Seabra, do União do Tocantins, que foi relatora da proposta na Comissão de Constituição e Justiça, lembrou que muitas vezes a vítima tem laços afetivos com o agressor. Por isso, o tempo maior para apresentar a queixa é necessário para que ela vença o medo e tome a iniciativa de buscar a ação do poder público.
24: Nós lutamos o tempo todo, evitando situações que possam ser utilizadas como estratégias para tirar o direito da mulher poder ter a justiça instalada numa situação de violência.
23: Opinião semelhante tem a senadora Damares Alves, do Republicanos do Distrito Federal, relatora do projeto na Comissão de Direitos Humanos.
25: Essa mulher, quando está se sentindo mais segura, às vezes no novo emprego, numa nova casa, ela vai ter maturidade, equilíbrio para fazer a denúncia. Então, a gente precisa estender esse espaço, esse tempo, para que ela faça a denúncia da violência.
23: Nos casos de ação penal pública, quando o Ministério Público não oferecer a denúncia, a vítima também passa a ter o direito de queixa ou representação contra o autor do crime no prazo de 12 meses. O projeto segue para a sanção presidencial.
1: O senador Eduardo Girão, do Novo do Ceará, defendeu a regulamentação do ensino domiciliar na educação básica, o homeschooling. Ele criticou a condenação de um casal em São Paulo por abandono intelectual e afirmou que a falta de regras claras gera insegurança jurídica para as famílias.
20: Girão também argumentou que o ensino em casa pode ser necessário para crianças com autismo, depressão, transtornos de aprendizagem ou vítimas de bullying.
26: Defender o homeschooling não significa absolutamente atacar a escola tradicional. Significa reconhecer que nenhuma sociedade livre pode impor um único modelo educacional para todas as famílias e para todas as crianças.
1: Na mesma linha, o senador Hermes Klan, do PL de Santa Catarina, cobrou a votação do projeto que regulamenta o ensino domiciliar na educação básica. Segundo ele, a proposta garante segurança jurídica, fiscalização e transparência para o homeschooling, além de equilibrar a liberdade das famílias com o dever do Estado de garantir a educação.
20: Klan também criticou a demora do Senado em analisar o texto aprovado pela Câmara em 2022.
2: Preserva o interesse público na qualidade pedagógica e na proteção contra abusos e no desenvolvimento integral da criança. O projeto chegou ao Senado Federal em 2022. Já deveria ter sido submetido à deliberação final desta Casa.
1: A Comissão de Assuntos Econômicos do Senado aprovou a convocação do presidente do Banco de Brasília, Nelson Antônio de Souza, para explicar as operações realizadas com o Banco Master. O depoimento deve ocorrer na próxima terça-feira. A decisão foi tomada após o presidente da CAI, senador Renan Calheiros, do MDB de Alagoas, afirmar que o dirigente do BRB condicionou a ida ao Senado à publicação do balanço financeiro do banco.
20: O pedido de convocação foi apresentado pela senadora Damares Alves, do Republicanos do Distrito Federal, que cobra esclarecimentos sobre as operações e os impactos financeiros envolvendo o Banco Master.
1: Hoje, a comissão também aprovou um projeto que obriga a Comissão de Valores Mobiliários a apresentar todo semestre um relatório sobre a sua atuação. O projeto ainda aguarda votação em turno suplementar. Durante a votação, o caso do Banco Master foi citado pelos senadores Jaime Bagatoli, do PL de Rondônia, e Damares Alves, do Republicanos do Distrito Federal.
3: Senadora Tereza Cristina, se nós tivéssemos uma CVM, ele estivesse fiscalizando, nós não tínhamos chegado nessa situação que o Banco Master chegou.
5: Somos o órgão fiscalizador e essa comissão é órgão fiscalizador. E a CVM não compartilhava informações com a gente. Eu tenho certeza que se nós tivéssemos, como cai nessa questão do Banco Master, sido acionados institucionalmente, nós teríamos feito alguma coisa.
20: Avançou no Senado o projeto que limita o bloqueio de recursos dos fundos de participação dos municípios e dos estados.
1: A proposta aprovada na Comissão de Desenvolvimento Regional busca a liberação desses recursos para setores essenciais, especialmente nas cidades pequenas. Repórter Patrícia Oliveira.
6: Para pagar dívidas previdenciárias, a União poderá reter no máximo 5% de cada parcela dos fundos de participação dos municípios e dos estados. A proposta do senador Rogério Carvalho, do PT de Sergipe, busca evitar que o bloqueio desses repasses federais afete principalmente cidades com até 50 mil habitantes e comprometam áreas como saúde, educação e infraestrutura. Segundo o relatório da senadora professora Dorinha Seabra, do União do Tocantins, para cerca de um quarto dos municípios brasileiros, essas retenções variam entre 5 bilhões e 7 bilhões de reais por ano.
7: Ao estabelecer o teto de 5%, a proposta alinha a regularização das dívidas previdenciárias com a capacidade financeira dos estados e municípios.
6: A proposta altera a Lei do Custeio da Seguridade Social e segue agora para a decisão final na Comissão de Assuntos Econômicos.
20: E os Centros Federais de Educação Tecnológica de Minas Gerais e do Rio de Janeiro podem se transformar em universidades tecnológicas federais.
1: É o que define uma proposta aprovada pela Comissão de Educação do Senado, que seguiu para análise do plenário. Repórter Rodrigo Rezende.
8: A mudança na estrutura acadêmica dos Cefetes Mineiro e Fluminense foi aprovada pela Comissão de Educação do Senado. O relator da proposta, senador Camilo Santana, do PT do Ceará, ressaltou que essas instituições sofreram transformações significativas nos últimos anos e, por isso, merecem a mudança.
9: Ao longo das últimas décadas, ambas ampliaram significativamente sua atuação na educação superior, na pós-graduação e na pesquisa aplicada, assumindo perfil acadêmico compatível com o modelo de universidades tecnológicas federais.
8: Conrado Rodrigues, vice-diretor-geral do Cefet de Minas Gerais, explicou como a mudança impacta a organização dos centros de ensino.
27: Ele faz com que os dois Cefets deixem de fazer parte da matriz orçamentária da Secretaria de Educação Tecnológica, CETEC, passe a fazer parte da matriz orçamentária da Secretaria de Ensino Superior, a SESU, o que é uma matriz orçamentária mais compatível com o que as duas instituições são.
8: Além das sedes nas capitais de Minas e do Rio, os Cefetes possuem diversas unidades em cidades do interior, que seriam transformadas em campus das novas universidades. O projeto segue para análise do plenário do Senado.
20: Com edição de Paulo Groba e trabalhos técnicos de Eliseu Caires, o Jornal do Senado fica por aqui. Acompanhe agora as notícias da Câmara dos Deputados. Boa noite.
1: Boa noite e até amanhã.
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10: Proposta disponibiliza recursos para ações contra alagamento nas cidades.
14: Avança enquadramento da profissão de vigilante como atividade de risco.
10: Deputados opinam sobre projeto que reduz a jornada de trabalho semanal.
15: Boa noite. Pastor Henrique Vieira, do pessoal do Rio de Janeiro, sustenta que interesses econômicos estariam atrasando o fim da escala 6x1. Segundo o deputado, a mobilização popular e o apoio do governo federal fortalecem o debate sobre redução da jornada sem corte salarial.
10: Pastor Henrique Vieira defende a aprovação da proposta, argumentando que a mudança é necessária para melhorar o cotidiano dos trabalhadores. O parlamentar menciona relatos de exaustão física e emocional, especialmente entre mulheres e mães solo.
15: Nito Tato, do PT de São Paulo, critica a resistência de parte do Congresso ao fim da escala 6x1. O parlamentar acredita que a redução da carga horária sem diminuição salarial pode estimular a geração de empregos e movimentar a economia.
10: Para Nilton Tato, a Câmara pode dar um passo histórico na construção de uma legislação que traga mais qualidade de vida para os trabalhadores. Ele afirma que a alteração do regime laboral vai permitir mais tempo para descanso, convivência familiar, lazer e cuidados pessoais.
15: Luiz Lima, do Novo do Rio de Janeiro, manifesta preocupação com a proposta que acaba com a jornada de trabalho 6x1. Embora reconheça que o novo modelo possa trazer benefícios ao trabalhador, o deputado critica o impedimento legal para o exercício de atividades no sexto dia da semana.
10: Na visão de Luiz Lima, a medida interfere na liberdade individual e prejudica diretamente cerca de 10 milhões de trabalhadores comissionados como vendedores. O parlamentar defende que o Congresso preserve a possibilidade de complementação da renda familiar.
15: Tadeu Venere, do PT do Paraná, demonstrou sua surpresa com a postura de deputados que usam a tribuna para criticar o projeto que reduz a jornada de trabalho no país.
10: Na avaliação do parlamentar, mais do que meritória, a proposta é justa e vai trazer dignidade ao trabalhador, com tempo para o descanso, lazer e convívio familiar. Para Tadeu Venere, o regime de escravidão imposto por uma jornada exaustiva e mão de obra quase gratuita ficou no passado.
15: Patrus Ananias, do PT de Minas Gerais, também condena os críticos da redução da jornada de trabalho. O parlamentar afirmou que resistência à proposta demonstra o posicionamento daqueles que ainda estão presos ao passado e usam hoje os mesmos argumentos impostos à época da escravidão.
10: Patrus Ananias também parabenizou os empresários brasileiros comprometidos com o bem-estar do trabalhador. Segundo o parlamentar, 5 dias de trabalho e 2 de descanso vão promover o avanço para toda a sociedade brasileira, longe do coronelismo do passado.
15: Murilo Gouveia, do PSDB Fluminense, também defendeu a redução da jornada de trabalho no país. Na avaliação dele, é preciso garantir aos trabalhadores um equilíbrio entre as atividades laborais e a sua vida pessoal.
10: O parlamentar assegurou que a redução nos dias de trabalho vai criar um ambiente mais produtivo e digno ao trabalhador. Hoje, na visão de Murilo Gouveia, os dias exigidos são penosos aos trabalhadores, restringindo momentos de descanso e de cuidado da própria saúde.
15: Helder Salomão, do PT do Espírito Santo, aponta que o relatório da Comissão Especial da PEC do fim da escala 6x1 prevê uma transição da jornada semanal, com redução para 40 horas após 12 meses de vigência da lei. Ele lamenta pedido de vista que adiou a votação da matéria.
10: Helder Salomão defende a aprovação da proposta como forma de garantir 2 dias de descanso aos trabalhadores brasileiros. Ele argumenta que jornadas excessivas aumentam o risco de adoecimento, reduzem a produtividade e prejudicam a convivência familiar.
15: Sérgio Turra, do PP do Rio Grande do Sul, critica o fim da escala 6x1 sem período de transição. O congressista avalia que a mudança, sem uma fase de adequação mais longa, pode prejudicar trabalhadores de menor renda e elevar custos para setores mais vulneráveis da economia.
10: Sérgio Turra pede que o Congresso discuta por mais tempo a redução da jornada semanal, levando em conta as diferenças entre grandes empresas e pequenos negócios. Ele avalia que medidas adotadas sem cautela podem ampliar a informalidade em vez de garantir empregos protegidos.
15: E o relatório sobre a jornada de trabalho pode ser votado ainda esta semana na comissão especial que analisa o tema. O relator propõe o fim da escala 6x1 com 40 horas semanais e transição de 14 meses.
10: O repórter Murilo Souza tem mais informações sobre o texto.
16: O relator da Comissão Especial da Câmara dos Deputados sobre o fim da escala 6x1, deputado Léo Prates, do Republicanos da Bahia, apresentou nesta segunda-feira seu parecer recomendando a redução da jornada de trabalho no país para 40 horas semanais, sem redução salarial e com 2 dias de descanso por semana. um deles preferencialmente aos domingos. A medida está prevista em uma proposta de emenda à Constituição que deverá ser votada pelo colegiado na próxima quarta-feira e, em seguida, pelo plenário da Câmara, antes de seguir para o Senado. Um pedido de vista adiou a votação da PEC na comissão especial nesta segunda-feira. Pela proposta, 60 dias após a promulgação da nova emenda constitucional, o limite da jornada de trabalho cai para 42 horas semanais, já com repouso remunerado de 2 dias por semana. 12 meses após essa etapa, o limite será fixado definitivamente em 40 horas semanais. O texto é a versão do relator para 2 propostas de emenda à Constituição que previam a redução de jornada de trabalho no país para 36 horas semanais. No parecer, Prates argumenta que a transição para 36 horas semanais deve ser gradual e apoiada por políticas públicas, negociação coletiva e incentivo à produtividade.
4: Com a implementação progressiva, estamos permitindo que as empresas e setores planejem os investimentos em tecnologia e na reorganização operacional, em vez de recorrerem imediatamente a eventuais cortes de empregos ou repasse dos custos aos consumidores.
16: A proposta de emenda à Constituição mantém a possibilidade de compensação de horários e de redução de jornada por acordo coletivo, inclusive para regimes diferenciados, como trabalhadores com escalas específicas ou de setores essenciais ou de atividade contínua, de áreas como saúde, segurança, transporte e limpeza urbana. Para pequenos negócios, como MEIs, microempresas e empresas de pequeno porte, a proposta prevê regras específicas para reduzir os impactos da mudança, desde que os empregos sejam preservados. Já profissionais com alta qualificação e salário elevado poderão ter mais flexibilidade na jornada. E nos contratos públicos e terceirizados, a redução só valerá após aditivo contratual. Da Rádio Câmara de Brasília, Murilo Souza.
0: Economia.
15: Tony de Paula, do PSD do Rio de Janeiro, elogia o programa Gás do Povo, iniciativa do governo federal que atende milhões de famílias no país. No entanto, ele alerta para a exigência de que os vasilhames de gás sejam recarregados apenas em fornecedores parceiros das distribuidoras.
10: Para o Tony de Paula, essa prática configura um monopólio de poucas empresas e encarece o custo para a população que fica refém das marcas. O parlamentar pede ao governo que reveja as regras atuais e abra o mercado para a livre concorrência.
0: Habitação.
15: Charles Fernandes, do PSD da Bahia, solicitou ao governo federal a construção de 150 moradias do programa Minha Casa Minha Vida no distrito de Mutans, em Guanambi. Ele explica que a iniciativa busca atender famílias em situação de vulnerabilidade habitacional.
10: Charles Fernandes defende políticas habitacionais como forma de reduzir o déficit de moradia no país. Na visão do deputado, a casa própria representa dignidade, segurança e melhores condições de vida para as famílias.
0: Trabalho.
15: O projeto estabelece como atividade perigosa a profissão de vigilante, o que pode trazer benefícios para a categoria em termos de políticas públicas. A reportagem é de Júlia Lopes.
11: A Comissão de Trabalho aprovou o projeto de lei que reconhece a profissão de vigilante como atividade de risco. A proposta, de autoria do deputado delegado Marcelo Freitas, do União Mineiro, altera o Estatuto da Segurança Privada e estabelece a atividade como perigosa devido à alta exposição ao risco de quem a exerce, independente da utilização ou não de arma de fogo. A norma regulamentadora 16 da Consolidação das Leis de Trabalho, a CLT, define como atividades perigosas aquelas que expõem o trabalhador a condições que podem comprometer sua segurança, saúde física ou mental durante o exercício da função. Essas atividades são classificadas de acordo com o nível e o tipo de risco a que o profissional está sujeito. Atualmente, as ocupações consideradas de risco pela legislação incluem a construção civil, a mineração, a segurança pública, o transporte rodoviário e a indústria elétrica. Para o relator do projeto, deputado Capitão Alden, do PL da Bahia, o reconhecimento da atividade do vigilante como de alto risco não apenas valoriza o profissional, como também pode contribuir para a formulação de políticas públicas que garantem melhores condições de trabalho à categoria.
12: Grande parte dos profissionais não recebem auxílios ou indenizações em caso de invalidez ou morte. Isso, muitas vezes, é uma concessão de uma ou outra empresa. Mas isso, não estando previsto em lei, faz com que esse profissional fique fique à mercê dessas empresas. Então, isso é um ganho importante.
11: O texto também destaca que o vigilante é muitas vezes o único elo entre a criminalidade e a sociedade, principalmente em locais onde a presença policial é limitada. Além dos riscos físicos, a pressão constante de atuar em situações de perigo pode resultar em estresse e outros problemas de saúde mental. O projeto segue agora para análise na Comissão de Segurança Pública e Combate ao Crime Organizado. Da Rádio Câmara de Brasília, Júlia Lopes.
0: Segurança Pública. Aloysio Mendes, do Republicanos do Maranhão, afirmou que o Senado é omisso ao não votar a PEC da Segurança Pública, mesmo diante do avanço do crime organizado no país.
15: Segundo Aloysio Mendes, a imprensa cobrou a aprovação das mudanças. A Câmara fez sua parte ao aprovar a matéria, mas os senadores não avançaram na votação da proposta, a exemplo do que ocorreu com a matéria para diminuir a idade penal.
0: Coronel Ulisses, do União, presta homenagem aos 110 anos da Polícia Militar do Acre. O parlamentar exalta o trabalho dos policiais na proteção da população, especialmente em comunidades isoladas e regiões de fronteira.
15: Ex-comandante-geral da PM acreana, Coronel Ulisses defende a valorização dos profissionais da segurança pública. Ele também sugere melhorias na estrutura, mais treinamento e a aquisição de equipamentos mais modernos.
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0: Comissões. Comissão aprova projeto que cria novo modelo para a incorporação de tecnologias no Sistema Único de Saúde. A repórter Daniela Lessa nos conta como funciona a proposta.
17: A Comissão de Saúde da Câmara dos Deputados aprovou o projeto que cria um novo modelo para a incorporação de tecnologias no Sistema Único de Saúde, o SUS. A proposta institui os chamados acordos de compartilhamento de risco, mecanismo que permite ao poder público adquirir medicamentos, equipamentos e outros tratamentos novos, condicionando o pagamento aos resultados que eles apresentarem na prática. O projeto que altera a Lei Orgânica da Saúde é de autoria do deputado Eduardo da Fonte, do PP de Pernambuco. O relator na Comissão de Saúde, deputado Rafael Simões, do União de Minas Gerais, apresentou um texto alternativo que ampliou o alcance dos acordos. Segundo ele, o modelo permite acelerar o acesso da população a tratamentos inovadores, ao mesmo tempo em que protege o orçamento público.
18: Para que as pessoas hoje possam acessar uma nova tecnologia, há necessidade que isso passe pela aprovação do Ministério da Saúde. E esse é um processo longo. Então, no compartilhamento de risco, nós vamos ter condições de adquirir esses materiais, principalmente os remédios, e avaliar se de fato esse remédio fez o efeito que era prometido. Se ele não fez o efeito, não tem o pagamento. Então, isso possibilita que o Ministério tem aí uma capacidade, inclusive financeira, maior do que acontece hoje, onde nós temos a judicialização muito grande na saúde.
17: O acordo de compartilhamento de risco funciona assim. O governo passa a ter a possibilidade de comprar medicamentos ou equipamentos inovadores e acompanhar, ao longo do tempo, se eles realmente entregam os resultados prometidos. Se o tratamento não funcionar como esperado, o pagamento pode ser reduzido ou até não acontecer. Segundo o relator Rafael Simões, o modelo ajuda a enfrentar um problema recorrente na saúde pública, que é o alto custo de tecnologias novas, muitas vezes incorporadas por meio de decisões judiciais, sem comprovação suficiente de eficácia. O projeto, que cria um novo modelo para incorporação de tecnologias no SUS, agora será analisado pela Comissão de Constituição e Justiça e de Cidadania. Da Rádio Câmara de Brasília, Daniele Lessa.
0: Saúde.
15: Soraya Santos, do PL do Rio de Janeiro, critica uma cartilha do SUS voltada para gestantes, questionando a substituição da palavra mãe pela expressão pessoas que gestam. Ela diz que o material desconsidera a experiência da maternidade e o papel das mulheres durante a gestação.
10: Soraya Santos também condena outros conteúdos da cartilha relacionados à interrupção da gravidez. A parlamentar acredita que o foco do material deveria estar na orientação sobre pré-natal, parto, puerpério e cuidados com a saúde materna e do bebê.
15: Lucas Redecker, do PSD, comemora o convênio do governo do Rio Grande do Sul com instituições de saúde para realizar mais testes do pezinho no estado. Ele afirma que a medida amplia o diagnóstico de atrofia muscular espinhal e de imunodeficiências primárias em recém-nascidos.
10: Lucas Redecker ressalta que a detecção precoce dessas doenças permite iniciar o tratamento dentro do prazo previsto pelo SUS. Ele pede que o governo federal estabeleça prazos para que todos os estados implementem 5 fases do teste. Do pezinho.
15: Rodrigo Hollenberg, do PSB do Distrito Federal, comemora a inclusão na pauta de votações de projeto que prevê direitos para pessoas com diabetes mellitus tipo 1. O parlamentar assinala que a proposta garante acesso a medicamentos e demais insumos necessários ao tratamento.
10: Rodrigo Hollenberg explica que a proposta também prevê pausas na escola, no trabalho e em provas de concurso para que a pessoa possa monitorar a glicemia. Ele acrescenta que o acesso a apoios financeiros dependerá de avaliação biopsicossocial, conforme regras da legislação. 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
2: Meio Ambiente.
15: A prevenção a enchentes pode ganhar mais recursos a partir de proposta que está sendo examinada na Câmara. Acompanhe a reportagem de Maria Neves.
19: A Comissão de Meio Ambiente e Desenvolvimento Sustentável da Câmara dos Deputados aprovou o projeto que destina recursos do Fundo Nacional sobre Mudanças do Clima a ações para conter alagamentos e inundações nas cidades brasileiras. O texto original da deputada Dandara, do PT de Minas Gerais, determinava que o poder público deveria financiar a criação das chamadas cidades esponjas, que adotam medidas como pavimentação permeável e reflorestamento para absorver a água das chuvas. A deputada Leda Borges, do PSDB de Goiás, no entanto, modificou a redação para prever apenas a destinação de verbas para o enfrentamento a inundações e alagamentos em ambientes urbanos. De acordo com a parlamentar, a lei que criou o Fundo sobre Mudança do Clima atribui apenas ao Poder Executivo Federal a competência para decidir sobre a utilização dos recursos. Leda Borges argumenta que a proposta é importante devido aos desastres provocados pelas mudanças climáticas.
21: Nos últimos anos, inundações e alagamentos passaram a ocorrer de forma recorrente em diversos municípios brasileiros. Tais eventos resultam não apenas em expressivos prejuízos econômicos, como também comprometem a infraestrutura urbana, a mobilidade, a saúde pública e, lamentavelmente, provocam perdas humanas, sobretudo em regiões mais vulneráveis.
19: Ao apresentar o projeto, a deputada Dandara explicou que o conceito de cidade esponja foi criado pelo arquiteto e urbanista chinês Kongjian Yu. Segundo relatou, o chinês se inspirou nas práticas tradicionais de populações asiáticas para conviver com as chuvas torrenciais do período das monções. A ideia é criar condições para que parte da água das chuvas seja reabsorvida o mais rapidamente possível pelo solo, de modo a evitar alagamentos e enchentes. O projeto que destina recursos do Fundo Nacional sobre Mudança do Clima para combater enchentes e alagamentos em ambientes urbanos ainda será analisado pelas comissões de Finanças e Tributação e de Constituição e Justiça. Da Rádio Câmara de Brasília, Maria Neves.
10: Homenagem.
0: Gilson Daniel do Podemos registra a realização da Festa do Divino Espírito Santo em Viana, no Espírito Santo. O deputado destaca a celebração de missa na matriz da cidade e convida a população para participar da programação elaborada pela Prefeitura.
15: Termina agora o Jornal Câmara dos Deputados com trabalhos técnicos de Everson Urani e apresentação de José Carlos Andrade e Márcio Aquiles Sardi. Uma boa noite para você.
0: Ótima noite. 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

0: 10h58.
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0: 3:47.
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4: Bom dia!
1: Bom dia, Sérgio!
5: Bom dia, Brasil!
4: Alô, bom dia!
5: Bom dia, caboclada! Quartou! Um novo dia!
4: Um novo dia está começando com muita alegria.
5: E o quê?
4: Surpresas boas vão acontecer na sua vida.
5: Muitas surpresas!
4: Você só precisa acreditar nesse clima de alegria compartilhar.
5: Sorria!
4: Quarta-feira
5: gostosa. Bom dia. Quarto, turma. Quarto, turma. Tamo juntos aqui no rádio e também na internet. Vivendo a quarta-feira, 27 de maio do ano 2026. Dia Nacional da Mata Atlântica. Dia do Profissional Liberal. Dia Mundial também do Desafio. Ah, hoje também é o seu dia. Você está completando mais um ano de vida. Parabéns pra você. Saúde, paz, tudo de bom. Bora acordar o Brasil. Vem, vem, vem, mimosa. Tá na hora, bora nessa. O rei do terreiro já está dando o ar da graça. Acorda aí, gente, tá na hora. Bora, bora tirar o povo da cama. Estica o corpo, tá na hora. Bom dia, homem. Bora, bora acordar, tá na hora, gente. Passarinho que não deve nada pra ninguém já está batendo asas. Sai, cachorro. Quarta-feira gostosa, gente. Bora juntos no rádio e também na internet. Despertando o Brasil ao som de Peão do Vale, Valentim. Comparação, pra gente começar muito bem a nossa quarta-feira. Meiuca de semana, gente. Bora nessa. Tá na hora, Brasil.

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2: Boa quarta-feira pra você. Meiuca de semana, né, gente? Obrigado pela audiência.

0: hoje.
1: Chuva no Pantanal, Mike Lian.
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3: Alô?
4: Alô?
2: Alô? Alô, bom dia.
1: Bora pro Zap Zap, bora falar com o Brasil, pessoal que vai acordando e despertando com nós aqui. Alô, bom dia.
5: Fala, Fontenelle, bom dia, meu irmão.
1: Bom dia,
5: meu amigo.
1: Tudo jóia,
5: aqui
1: irmão?
5: É o Zico, de Pirapora, meu irmão. Estamos ligados aqui, ouvindo o seu programa, viu?
1: Que legal.
5: Um abraço.
1: Valeu, irmão.
5: Bom dia. Dá um cabeceiro aí pra nós,
1: deixa
5: viu?
1: Com nós.
5: Bom dia, meu irmão.
1: Vamos caprichar um aqui daquele modelo pra você, tá? Alô, bom dia.
6: Opa, meu patrão, Fontenelle, bom Tudo dia. Bom? Aqui é o Francisco de Balsas, Maranhão. Quero pedir aí.
1: Ô, Francisco.
6: João Mineiro e Marciano.
1: Legal.
6: Aline.
1: Aí é moda caprichada, viu? Vou sapecar pra você já já. Alô, bom dia.
7: Fala, Fontenelle. Marcão Careca aqui de Pirapora.
1: E aí, Marcão?
7: Mais do modão aqui, Chitãozinho, Chororó, obras de poeta.
1: Só se for agora, meu irmão.
7: Eu quero oferecer pra todos os ouvintes, viu?
1: Legal.
7: Marcão aqui de Pirapora.
1: Marcão Careca, Pirapora, tá com nós. Bom dia. Tá acordando cedinho nesta quarta-feira gostosa.
2: Alô, bom dia.
1: Aline, João Mineiro e Marciano.

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2: É pra quem acorda feliz, pra quem vai despertando ao som gostoso da boa moda sertaneja. Bom dia!

Chitãozinho e Chororó, obras de poeta, 1982, é o som gostoso da música sertaneja aqui no Alô Bom Dia. Zé Vicente está em Araçoiaba da Serra, Maria do Carmo em Poços de Caldas, o Flávio Serafim está em Ribeirão Preto, está com nós também a Wanda Oliveira em Descalvado, a Eliana em Araras. Alô Eliana, bom dia. Valdir Grifo está em Nova Olímpia, né? Aquele abração. O Paulo tá em Taubaté, o Donizete está em Bataiporã, no Mato Grosso do Sul. Alô, Fortaleza, tá em Arenápolis, Washington, tudo bem por aí, meninão? Aquele abração, viu? Abraço aqui pra Mari, está com a gente em Erval, né? Erval Seco, no Rio Grande do Sul, aquele abraço. O meu amigo, o Wellington Oliveira, tá em Mineiros, também tá com nós. A Delita de Jesus está em Jacobina. Bom dia!

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0: Estamos no ar em todo lugar, uma quarta-feira abençoada, rica de muita paz, de muita saúde para todo mundo. Bom dia!
1: Bom dia!
0: O programa sertanejo número 1 do Brasil.
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3: Bom dia, moçada. Nossa semana já vai aí pro meio. Aqui, Cláudio Natel, do Centro do Agro, para vocês. Um alô, bom dia, do meu amigo Fontenelle. Agora vamos falar de um doce negócio, apicultura. Tem abelhas na fazenda? É lucro dobrado. Além da venda do mel, do própolis, da cera, o segredo é polinização. As abelhas fazem o casamento das flores da sua lavoura, o que pode aumentar a produção de frutas, grãos em até 30%. O manejo exige cuidado e proteção, mas o retorno é garantido. Lembre-se, proteger as abelhas é proteger a própria produtividade da sua terra. É a natureza trabalhando de graça para você. Esse foi o Centro do Agro, aquele dia abençoado para você.
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0: Zezé de Camargo e Luciano com a Fátima Leão, desbotando a saudade, pra desbotar a saudade. A moda é bonita, é um clássico da música sertaneja.

0: Tião Carreiro e Pardinho, 1964, hein? Oh, Catimbau!
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2: Alô?
1: Alô? Alô, bom dia.
0: Bora lá pro Zap Zap, tem gente pra falar com a gente. Bom dia.
3: Bom dia, Fontenelle.
0: Bom dia.
3: É a Rosa, peraí, bom.
0: Ô, Rosa.
3: Toca uma música pra mim.
0: Claro.
3: Lourenço Lourival.
0: Qual delas?
3: Menina da Aldeia.
0: Essa é bonitona demais, tá? Vou caprichar.
4: Bom dia, bom dia.
0: Bom dia.
4: Bom dia, meu amigo Ixará. Aqui é o Sérgio de Três Rios.
0: Ô, Sérgio.
4: Né? Toca a música aí, Tristeza do Jeca.
0: Aí é moda.
4: Com Tonico e Tinoco.
0: Essa vai ser bonita de se ouvir. Alô.
5: Bom dia, Pontinelli. Bom dia, bom dia. João Luiz aqui de Palmeirinha.
0: E aí, Luiz?
5: Tô ouvindo aqui, assíduo aqui na Bahia.
0: Legal.
5: Aí, aquele grande abraço. Toca um modão pra nós.
0: Deixa com nós, Lourenço Lourival, Menina da Aldeia, 1978, é o sucesso que a gente mata a saudade, que a gente recorda no Alô, Bom Dia.
1: Alô, Bom Dia.

De novo, Tristeza do Jeca, 1958, gente. E quando a gente ouve essas modas, a gente recorda, né? Recorda a época das comitivas, quando os peões levavam o gado por semanas a fio, gente. É, não tinha televisão nem energia elétrica. O que salvava a noite era o famoso fogo de chão, depois da janta. A peãozada se reunia ali em roda, ali nasciam os causos, né? E também as modas, né? Um começava a cantar uma saudade, o outro acompanhava na viola ali no meio do mato e também em meio às estrelas, né? 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Muitas modas das que a gente ouve hoje, né? E realmente fica com saudade. 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

0: muita música, alegria para você começar o dia super feliz da vida, super bem, né? Aqui com nós na quarta-feira gostosa, meiuca de semana, o dia tá só começando.
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3: Projetar um novo caminhão sempre foi uma tarefa difícil. Chega a envolver centenas de pessoas, nas montadoras e seus fornecedores. Se a ideia é vender um modelo em todo o mundo, outra complicação é testá-lo em pisos bons e ruins, no calor do deserto ou frio extremo. Conforme os trabalhos avançam, chegam as provas de impacto. São destruídas várias unidades para garantir a segurança do caminhoneiro. Outra preocupação atual são as emissões de poluentes. Cada detalhe importa, desde o consumo de combustível até a fuligem dos freios. Felizmente, a computação de altíssimo nível e a inteligência artificial estão colaborando para tornar essa missão muito mais rápida e perfeita. Com os programas atuais, é possível simular praticamente tudo, seja um sistema mecânico do caminhão ou uma estrada de qualquer país. Chamados de gêmeos digitais, esses brutos virtuais estão cada vez mais parecidos com os modelos verdadeiros. São detalhados ao máximo. Conforme aumenta a confiança na tecnologia, as montadoras já apostam num futuro sem protótipos. Sairá direto do computador para a fábrica. Outra vantagem é usar todo esse conhecimento do mundo virtual para criar simuladores realistas e sistemas ativos que evitam acidentes. 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
0: Agora tem o Barreirito, filho do carreteiro, no Alô Bom Dia, na quarta-feira mais gostosa do rádio.

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2: Bom dia, boa quarta-feira pra você, Brasil. Vamos juntos!

0: 1964, Zico e Zeca, Dona Jandira, no Alô, bom dia.
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2: Alô?
1: Alô?
2: Alô?
1: Alô, bom dia.
0: Bora pro WhatsApp, o Brasil de ponta a ponta acordando cedinho com nós nesta quarta-feira. Alô?
3: Continuando. Opa. Bom dia, é o Cátio Paragominas Pará.
0: Tá bom, Carlinhos?
3: Pode a música aí, pra mim aí, a blusa vermelha.
0: Agora.
3: Trio Paranadora.
0: Deixa comigo, vou caprichar pra você, tá, Alô?
4: Bom dia, toca pra nós aí, Lourenço Dorival, velha porteira.
0: Legal.
4: Oferecendo pra minha esposa, Ondina, sua filha Bruna.
0: Deixa com nós.
4: Júnior Lima, Poço de Caldas.
0: Valeu, Júnior, aquele abração, viu? Obrigado, Alô.
5: Sérgio Pontinelli, aqui é Luiz Mutuca, de Rodêndio.
0: Ô, Luizão.
5: Com Emedita Barroso, Marvada da Pinga.
0: Ô, moda, hein? Vou caprichar pra você. Agora tem o trio Parada Dura, Blusa Vermelha. No Alô, bom dia. Boa quarta-feira.
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2: Bom dia para você, uma quarta-feira super abençoada. Alessandra e também o Márcio Moraes, turma de Caraguatatuba, você de Brasília, alô Nortão de Minas, alô Marcão Careca, bom dia.

0: soldado é com dois soldados. Ai, muito obrigado.
1: A moda da pinga com a saudosa Inesita Barroso aqui no Alô Bom Dia, o programão sertanejão caprichadão do seu rádio. Meu amigo Caboclão, você de todo o Brasil, presta atenção, seu ouvinte do Fontenelle. 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
2: 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E como é que tá aí, amigão? Trabalhando na lavoura, seguindo nas pistas com

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1: 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Boa quarta-feira!

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5: 4h57.
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0: Tamo juntos em mais uma hora super gostosa do Alô Bom Dia, nesta quarta-feira especial. Vem comigo, aumenta o volume do seu rádio, porque aqui a moda é sertaneja. Eu sou o Fontenelle.
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3: Deus abençoe você e toda a sua família. Uma excelente quarta-feira para você que sintoniza o Sérgio Fontenelle no Alô Bom Dia. Eu tenho certeza de que Deus vai falar muito ao seu coração através deste programa.
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3: Atos dos Apóstolos, capítulo 20, versículo de 28 a 38. Naqueles dias, Paulo disse aos anciãos da igreja de Éfeso: cuidai de vós mesmos. Cuidai de vós mesmos e de todo o rebanho. Então é essa frase que a gente vai meditar hoje. Cuidai de vós mesmos e de todo o rebanho, sobre o qual o Espírito Santo vos colocou como guardas, para pastorear a igreja de Deus, que ele adquiriu com o sangue do seu próprio Filho. Eu sei, depois que eu for embora, aparecerão entre vós lobos ferozes, que não pouparão o rebanho. Além disso, do vosso próprio meio aparecerão homens com doutrinas perversas que arrastarão discípulos atrás de si. Por isso, estais sempre atentos. Lembrai-vos que durante 3 anos, dia e noite, com lágrimas, não parei de exortar a cada um em particular. Entrego-vos a Deus a mensagem de sua graça, que tem poder para edificar e dar a herança a todos os que foram santificados. Não cobicei prata, ouro ou vestes de ninguém. Vós bem sabeis que estas minhas mãos providenciaram o que era necessário para mim e para os que estavam comigo. Em tudo vos mostrei que, trabalhando deste modo, se deve ajudar os fracos. Quando você não cuida bem de você, da sua alma, e cuidar bem de si é cuidar tanto materialmente, fisicamente, exteriormente, como interiormente, que é o que muita gente esquece. E o mais importante é cuidar de si interiormente falando. Cuidar de nós mesmos, não com egoísmo. E assim cuidaremos melhor do rebanho que Deus nos confiou, da missão que Deus nos confiou. Você doente não vai ajudar ninguém. Preciso cuidar de mim mesmo para cuidar melhor dos outros. Em nome do Pai, do Filho e do Espírito Santo. Amém.
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3: Eu quero clamar agora por você, quero clamar pela sua família. Vem Espírito Santo, enche todos os que estão acompanhando este programa agora. Libera, Senhor, para esta pessoa o que ela mais precisa, para o corpo e para a alma. Libera, Senhor, curas e libertações em nome de Jesus para esta pessoa que escuta e para toda a sua família. Eu clamo a tua poderosa bênção. Visita agora com bênção de proteção, a bênção que só o Senhor pode dar. Abençoe-vos o Deus Todo-Poderoso, Pai e Filho e Espírito Santo. Amém.
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3: E eu quero lembrar você, se você quiser ouvir mais pregações, mais meditação da palavra, basta você me acompanhar no meu canal do YouTube, Frei Gilson / Som do Monte, no meu Instagram, no meu Facebook, no meu TikTok, e lá você vai encontrar muito mais palavra de Deus para você.
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0: De volta amanhã no Alô Bom Dia, tá? Quarta-feira gostosa, tudo de bom? Bora de Milionário e José Rico, o último julgamento aqui no Alô Bom Dia, abraçando o Ednei, tá com nós em Porto Velho, aquele abraço em Cerejeiras, Ana Lúcia e o Zé Tavares, aquele abraço.
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0: João Torres, sem bateria e sem carregador no Alô Bom Dia. Boa quarta-feira.
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2: Alô?
3: Alô?
1: Alô?
0: Alô? Bora, bora, bora acordar. O Brasil é quarta-feira. Bora saber quem tá aqui. Alô?
4: Bom dia, Putinelli. Bom dia, com Jesus no comando. Se a gente não pode me tentar.
0: Amém, meu irmão.
4: Aqui é João Luiz, aqui de Palmeirinha.
0: Amém, meu irmão.
4: Aqui é

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3: Bom dia, Maria Aparecida, tá em Gaspar, tá com a gente, a Fernanda. Ô, Fernanda, bom dia, está em Cerejeiras, tá aqui com nós. Em Ponto Novo tem a Thalita e a Dona Zefinha. Bom dia!
4: Música.

esse modelo é Antônio e Vitor Hugo aqui no Alô, bom dia, o programão sertanejão caprichadão do seu rádio. 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Alô, caminhoneiros, volante grande, 0800-558-0057 pra você levar aí pelas estradas nas suas viagens, aí em todo o trajeto, tá bom? Bom dia, boa quarta-feira, Brasil!

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0: quarta-feira é tudo de bom, você desperta feliz ao som gostoso da boa música sertaneja, a gente vai proseando por cá, vai batendo aquele papo gostoso e você vai acordando.
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3: Sérgio Fontenelle, bom dia pra você, boa quarta-feira pra todo mundo que tá acompanhando aqui esse programaço, hein? O Alô, bom dia, só musicaço, bonita do começo ao fim, isso é bom demais. Pois é, Sérgio, essa semana nós estamos falando das lendas da música sertaneja, Tião Carreiro e Pardinho. Ontem nós falamos sobre o ritmo, né? O pagode, o Tião Carreiro que inventou o pagode através de testes, né? Ele queria imitar o samba, queria imitar o Colundu e de repente saiu o pagode sertanejo, né? Mas hoje o assunto é a técnica do Tião Carreiro. Rapaz, o homem era perfeccionista. Ele não aceitava se um ponteado não estivesse limpo. Aí começava a tocar, ficava um ponteado meio sujo, assim, meio embolado. Ele recomeçava tudo de novo e faria até 100 vezes se fosse possível. O Pardinho não, o Pardinho já era um cara mais calmo, né? Ele tinha uma precisão na hora de cantar, na hora de acompanhar, de fazer a base ali pro Tião no violão, e era o equilíbrio perfeito para o temperamento forte do Tião, né? E a curiosidade de hoje, Sérgio Fontenelle, é sobre a viola do Tião Carreiro, né? Ele tinha várias violas, ele gostava de colecionar o instrumento, ele tinha uma conversa íntima com a viola, né? Tem gente que fala que antes do Tião se apresentar em qualquer evento, primeiro ele ficava sozinho num cantinho e ele conversava com a viola. Como dizem, né, o pessoal que gosta de fazer aquela viagem, né? Ele trocava ideias com a viola antes de subir no palco. E ele, além de ter várias violas diferentes, ele tinha uma que era a sua preferida. Inclusive, Sérgio Fontenelle, no meu programa de TV, na TV Aparecida, há uns anos atrás, o meu querido amigo Sidney Belém, o Sidney é um cara que acompanhou o Tião Carreiro, depois abriu o armazém Tião Carreiro, ajudou a cuidar do museu Tião Carreiro, né? E o Sidney, ele tem a viola, essa viola que o Tião Carreiro, ele era apaixonado por ela. Então, o Sidney um dia levou essa viola no meu programa Prosa de Amigos na TV Aparecida, que agora, Serginho, é o nosso Prosa Brasil, o novo programa do César Galones na TV Aparecida. E eu quero pedir novamente pro Sidney levar essa viola lá no programa para que o Brasil possa ver essa relíquia da música sertaneja. A viola pro Tião Carreiro era praticamente uma religião. A conexão dele com a viola era muito íntima. E agora, para amanhã, a gente vai falar, mesmo sendo, né, Sérgio Fontenelle, um dos maiores do país, a dupla Tião Carreiro e Pardinho teve muitas idas e vindas. Se separaram muitas vezes. E amanhã a gente vai tentar entender o porquê o Tião Carreiro e Pardinho se separaram tantas vezes, deixando os fãs, na época, tão apreensivos. Amanhã eu tô de volta com mais um capítulo da história, Sérgio Fontenelle.
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0: 1977, a mão do tempo, Tião Carreiro e Pardinho no Alô, bom dia, boa quarta.
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1: Alô? 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
0: Olha, bora lá pro WhatsApp 0800-558-0057 pra você mandar tua mensagem e pedir tua moda. Alô, bom dia.
3: Bom dia, meu amigo Sérgio Fontenelle. Bom dia aí, toda a cabocada. Vou mandar um bom dia aí muito especial aí para os retireiros que estão fazendo agora a ordenha.
0: Aquele abraço.
3: Agora, parte da manhã. Um grande abraço para todos aí.
0: Legal.
3: Toca uma música aí, qualquer uma.
0: Opa.
3: Do Tião Carreiro e Pardinho para nós.
0: Vou caprichar aqui para você e para todos os retireiros. Alô.
4: Bom dia, Fontenelle. Aqui é Clarice do Prado Paraibuna.
0: Ô, Clarice.
4: Quero pedir uma música para você aí. Pé de cedro. Um abraço, um bom dia e fique com Deus.
0: Amém. Você também, todo o pessoal de Paraibuna, no Vale do Paraíba, interior paulista.
5: Fontenelle, que eu gostaria de ouvir uma música aí.
0: Qual?
5: Um Gino e Geno. Qualquer uma deles, beleza?
0: Deixa com nós.
5: Quero oferecer pra você da rádio aí uma boa semana abençoada.
0: Amém.
5: Ok?
0: Tamo junto. Tchau, tchau. Aquele abraço, um abraço forte pra dar sorte, Tibagi Miltinho. Pé de cedro, aqui no Alô, bom dia, gente. Boa.

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2: Olha, uma quarta-feira incrível pra você, cheia de muita paz, de muita saúde, conquistas pra você que está despertando pra mais um dia. Quarta-feira, né? Estamos caminhando aí, já estamos no meio da semana e vamos juntos, tocando em frente, sempre feliz. Bom dia!

0: Renan e Raí, te amo de coração no Alô Bom Dia, o programão sertanejão caprichadão número 1 do Brasil. Caboclão, chega aqui perto do rádio, eu preciso falar com você. Fontenelle, de novo com essa prosa a gente precisa ter, viu, Caboclão? Não tem como fugir dela, viu? 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
0: 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Bom dia!

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3: 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A nossa quarta-feira tá sendo diferente. Vamos acreditar assim? Vamos lá.
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6: Alô, ouvintes do Alô Bom Dia e ouvintes do Grande Fontenelle. Uma excelente quarta-feira para todos vocês. Eu sou a Marina Geller e o tema de hoje do Mulheres do Agro é abrir as porteiras para o conhecimento, o turismo pedagógico. Gente, tem muitas mulheres abrindo as porteiras para conhecer a história, a cultura, né, das famílias. Elas estão transformando suas fazendas em salas de aula ao ar livre. Isso é lindo, gente. A gente consegue preservar a nossa cultura. Receber as escolas e grupos de turistas para mostrar como o alimento é produzido é uma forma poderosa da valorização do nosso trabalho e educar as novas gerações da cidade, né? Porque tem muitas crianças que não sabem de como, da onde que vem. Então é tão importante isso. Quem lidera esses projetos são as mulheres que dominam a hospitalidade e sabem contar a história do agro com orgulho. Além de gerar uma renda extra, essa iniciativa combate o preconceito contra o campo e mostra para as crianças que o leite não vem da caixinha, mas sim do suor e do cuidado de quem ama o que faz. Bem, esse foi mais um quadro do Mulheres no Agro. Eu sou a Marina Geller e eu volto amanhã com todos vocês. Um excelente dia pra vocês pro Fontenelle. Vai de botina, que de salto não combina. Vai de bota, que sapato não orna. Até amanhã.
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3: De volta amanhã no Alô Bom Dia, o programão sertanejão número 1 do Brasil. Bora juntos. Bom dia, gente. Lady Laura, o milagre do Caixa 7.

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1: Bom dia, Brasil. Boa quarta-feira para todo mundo. Bora acordando, né? Já se aproximando do finalzinho do nosso programa. Ainda tem moda boa.
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4: Você

0: Cacique e pajé, eita modão. Olha só, hein? Dois estranhos no Alô, Bom Dia.
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0: Bora pro WhatsApp pras últimas participações do dia. Alô?
4: Bom dia, Cabocão.
0: Bom dia, menino.
4: Serginho Portinelli.
0: É nóis.
4: Álvaro aqui de Boituva.
0: Ô, Álvaro.
4: Toca a música pra nós.
0: Hã?
4: Sertanejão mesmo, não tem muita coisa não.
0: Vou escolher uma pra você, viu, Alô? Alô, bom dia!
5: Bom dia, Fontinella, aqui é o Hilardo Turvo, Paraná, toca música pra nós, ah. Velha porteira e um ótimo e abençoado quarta-feira a todos nós.
0: Ô, nego!
5: Tudo de bom.
0: Bom dia, tudo de bom, Lourenço e Lourival, velha porteira, no Alô, bom dia!

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1: Bom dia!
2: Bom dia, Brasil! Boa quarta-feira!

Marcelo Aguiar. Ei, moda, não dá pra fazer amor sem você. Pra colocar um ponto final na edição gostosona desta quarta-feira aqui do Alô Bom Dia, o programão sertanejão número 1 do Brasil, caprichadão do seu rádio, tá? 0800-558-0057. Pode mandar tua mensagem aí durante todo o dia que você já reserva comigo o seu pedido musical. Gente, um abraço forte pra dar sorte. A gente se encontra amanhã no mesmo horário, você já sabe, né? Quem chegar primeiro espera. Então fiquem todos com Deus, que com ele eu vou e amanhã a gente se encontra. Até lá, Brasil!

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4: Oi, acorda, meu povo! É isso aí, olá você, meu amigo, olá você, minha amiga, muito bom dia!
5: Bom dia, bom dia!
4: Bom dia, mas bom dia mesmo, eu sou teu amigo Taru, chegando para fazer a sua alegria, a sua festa no seu amanhecer, nesta manhãzona de quarta-feira, do dia 27 de abril. Eita, que a semana miou, garoto! Como sempre, chegando de coração aberto, com muito amor, com muito carinho, apesar do sorriso no rosto, mas muito, muito respeito por todos vocês. Vamos fazer o nosso Acorda Pará do jeito que você gosta. Aquele abraço para você, onde quer que você esteja, a partir de agora antenado conosco. Então, 27 de maio, a Igreja Católica festeja hoje também Santo Agostinho de Cantuária, ele que numa missão, só numa missão, batizou mais de 10 mil pessoas, inclusive, né? Toda a corte lá por onde ele andou, exatamente, rapaz, ele era beneditino, um monge beneditino, viu? É isso aí, fundou aí também mosteiros, tudo isso, tem muito mais, Santo Agostinho, nosso homenageado hoje. Então, é isso aí, quarta-feira, cara, quarta-feira. É? Opa, meu pai, meu Deus, nosso pai maior, mais um dia, né, que você nos concede com paz, fé, proteção no seu filho, nosso Senhor Jesus Cristo. Então, que Deus abençoe nossa quarta-feira, trazendo saúde, alegria, esperança e muitas conquistas para todos nós. É o programa Acorda Pará com teu amigo Tarô. Vem com a gente curtir, viajar neste mundo musical, além de muita motivação, notícias e animação. Olha aí, o Alô do Povão é aqui no 93-992-33-2001. Mande seu alô, participe, começa a sua manhã, ouvindo boa música, energia positiva e muita alegria aqui na rede de rádio Açaí FM para todo o Marajó, através da 104 Gurupá FM. Açaí FM Gurupá. Também lá para toda a cidade de Alenquer e região, através da 96.5. Açaí FM Alenquer, e para toda a cidade de Oriximirá e região, através da 96.3 Açaí FM Oriximirá.
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4: Banda Sayonara, nossa primeira de hoje.

0: 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Um momentinho só, tá bom? Beleza, vamos nessa, nesse clima gostoso. Agora são 6:11, 6:11 aqui no nosso Acorda Pará, beleza? Abração dos nossos amigos, meu caro, bom dia, quarta-feira abençoada. Quero mandar um alô aqui para os ouvintes, meu pai Hélio e a Justina, nosso amigo Batalha, aquele abração, casal maravilhoso, dona Justina, seu Hélio, né? É isso aí, turma de gente boa, aquele abração.
1: Cara bacana!
0: Só gente boa, valeu! Vamos nessa, são 6:11.
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2: 6:19.

0: Adilson Ribeiro, aqui do nosso Acorda Pará, liga pra mim lá no comecinho, Banda Fruto Sensual, está no ar toda a alegria, toda a nossa irreverência no nosso Acorda Pará, para você ligado conosco na rede de rádio Açaí FM.
1: Tá na rede aqui.
0: Tá na rede também, vamos nessa galera.
2: Vamos tomar um cafezinho, mano.
0: Opa, aquele cafezinho, né, bem quentinho, opa, é isso, é quente, mas torna a sua manhã muito mais leve, não é? É isso aí, vamos nessa, esteja sempre na melhor direção, esteja com tudo e com todos, mas não se esqueça de estar com Deus no seu coração, tudo bem? É isso aí, garoto! Opa, nossos amigos caminhoneiros, aquele abraço para vocês também, motoristas, né, dos aplicativos aí, Uber, aquele abraço todo especial para vocês, nossos amigos também no comando das embarcações, aquele abração. 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É isso aí. Turma em Alenquer se preparando para a festa do padroeiro Santo Antônio, né? Eita, aquele abraço todo especial, né? E a proteção do nosso padroeiro. Vamos lá, para minha amiga Meire, que nos ligou cedinho, aquele abraço, nosso bom dia.

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0: Eu sou o Lima Neto aqui no nosso Acorda Pará, de repente, é isso aí, beleza? Tudo surge de repente, que você tenha
1: um bom dia!
0: Agora é 14 minutinhos faltando para as 7 horas, só faltam 14 para as 7. Inscrições para os cursos do projeto Novas Minas e Atenção Moradores de Ouro e Chimerá já começaram as inscrições para os cursos gratuitos do projeto Novas Minas. São mais de 1000 vagas em vários cursos como construção, máquinas e manutenção. Tem bolsa de R$960 para apoiar a formação. É uma oportunidade para aprender uma profissão e se preparar para o mercado de trabalho. As inscrições vão até o dia 29 de maio pelo portal de oportunidades da MRN. Para participar, é necessário residir há pelo menos 2 anos no município de Ouro Chimirá. No caso das comunidades, você também pode buscar apoio nos seguintes locais para inscrição. Sede da Contags, que será exclusiva para comunitários no Pai Sapucuá. Para os territórios Quilombolas, Boa Vista e Alto Trombetas 2, a inscrição poderá ser feita nas salas das associações, na Feirinha de Porto Trombetas. Já no território Alto Trombetas 1, os pontos de apoio serão no Barracão da Comunidade Tapagem e Escola da Comunidade Abuí. Para você que está na cidade, além do portal de oportunidades, em breve serão divulgados pelas redes sociais locais de apoio para inscrição. Aproveite essa chance, participe! Seis e quarenta e sete agora no nosso Acorda Parada, e uma pausazinha, modo que um zumbido, né? É isso aí. É nada demais, não. Beleza? Captando tudo, galera. Muito bom dia pra você. Aquele abraço, meu amigo taxista, você motorista, mototaxista. Vamos nessa. Esteja sempre ligado, mas não esqueça de estar também equipado. 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Ok, 6h49, seu Abel, Dona Dica, aquele abração, nosso carinho aí todo especial, a turma bacana na Estrada do Beck. Valeu, aquele abraço também especial. Olá, meu amigo Taru, bom dia, aqui é o Reginaldo, ouvindo o nosso programa em Volta Redonda, lá no Rio de Janeiro. Opa, garoto bom, pra você aquele abraço, matando a saudade aqui através da rede de rádio Açaí FM. Ô menino, lá na Terra do Aço, lá em Volta Redonda, aquele abração pra ele. Né, mandando um alô aqui para sua comadre, da Andréia, para a Sandra, o Alberto, para sua filhada Diana, né, todos no Tabocal, no Planalto Oristibinaense. Valeu! É isso aí! Você diz o quê? Mande lá! Bom dia!
2: Bom dia, Taru.
0: Bom dia!
2: Aqui é seu ouvinte, Taru, Luiz Fernando.
0: Luiz Fernando, diga!
2: Eu quero mandar uma aula especial, Taru.
0: Tá mandando!
2: Para minha tia Vita.
0: Sim!
2: Aqui é uma cachoeira que tá me escutando, toda a família, nossa família que tá me escutando.
0: Opa, minha tia Vita, obrigado!
2: Todos eles que estão me escutando aí, tio Kleber, entendeu?
0: Sim, uhum.
2: E calma, escutando esse programa, que é um pé de programa seu.
0: Obrigado.
2: E a minha tia Nora também.
0: Programa
2: aí,
0: nosso.
2: Aí sim, a próxima contato, Taru, para a tia Bita, que tá me escutando esse programa, mesmo que a Churique diz, não perde o programa seu, Taru. Todos 5 horas da manhã,
0: tá
2: calma,
0: okay.
2: Escuta.
0: Valeu.
2: Quem manda é seu ouvinte, Luiz
0: Fernando. Luiz Fernando. Aí, garoto bom. Valdenor, meu amigo, bom dia. Na paz convosco. Flamengo, opa, esticou a classificação na Libertadores. 3-0 no Cusco. Deixou a Copa do Brasil pro Vasco, né? É isso aí. Agora tá focando na Copa Libertadores da América. Mas, rapaz, um primeiro tempo péssimo, viu? Exatamente, olha... Não, time desconhecido, sem tradição. No primeiro tempo, nossa mãe. Só depois, lá dos 20 minutos do segundo tempo, saíram os gols. Não, mas valeu. Briga para ser o primeiro na pontuação geral para fazer os jogos de volta tudo em casa. E vai dar certo. Bom dia, opa! Tocamos música aqui para minha filha Joelle, que hoje está trocando de idade, né? Dizer que te amo muito. É, a Rosileia Souza, parabéns, felicidade lá no Andirobal, no município de Óbidos. Opa, para sua filhinha, tudo de bom, parabéns. Muitos, muitos anos de vida. Parabéns!
3: Muitas felicidades, parabéns pra você.
0: Opa, tem mais alô aqui chegando, Tony. Vamos logo aqui com esses alô aqui. Bom dia, me chamo aqui o Rosildo de Araújo, mandou um alô para as minhas irmãs Rosalba, a Rosileia, para Deca, para toda essa turma legal aí, né? Mora aqui em Curitiba, na capital ecológica do país, rapaz, né? Curtindo esse clima gostoso, esse frio maravilhoso, né? É isso aí.
4: Um abraço pra você, menino.
0: Eita, aquele abraço pra você lá em Curitiba. Tá matando a saudade também aqui através da rede de rádio Açaí FM, né? São suas irmãs queridas que moram aqui em Oriximiná, rapaz. Tô mandando um abraço pra elas, abraço que vem lá de Curitiba, né? Beleza, daqui a pouquinho tem mais, né? Porque agora tem ele, tem Kim Marques.
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0: Mário Cota. Bye, bye.
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2: 6h58.
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1: E bote Pai Dégua nisso, agora são 7:01. 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São 7:01. 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Agora são 7:02. O tempo passando, o tempo voa, tá chegando.
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1: Pra levantar teu astral, pra mexer com você, começo de um novo dia, né? Exatamente aquela dose de motivação pra começar bem o dia. Como é que você tá? Hein? Como é que estão os seus sonhos? Sabe? Acabou? Não, né? Quando os sonhos acabam, há um vazio assim imenso, né? Uma vontade de parar, uma vontade assim, né? De desistir de tudo, né? É assim um período difícil em que os dias, horas e até os segundos, né? São longos. Não conseguimos, assim, progredir. Falta vontade, falta motivação. Nos fechamos para tudo e para todos, como se nada importasse, nada tivesse algum valor. Vamos nos destruindo pouco a pouco. Por que os sonhos acabam, hein? Por que a gente se desanima? Porque tudo acreditamos chegar ao fim. Acreditamos na felicidade eterna. E muitas vezes ela não passa assim de um pequeno tempo, né? Tempo suficiente para deixar uma saudade infinita. Até que um dia um novo sonho começa a dar o ar da sua graça. Vem chegando de mansinho, tentando abrir os cadeados de nosso coração. Estamos trancados, assim com um enorme medo de sofrer de novo. Mesmo assim, um novo sonho vem chegando, trazendo na mala tudo novo. E como todo sonho novo é regado assim de novidades que fascinam, mexendo com emoções adormecidas, trazendo de volta a emoção de viver, amar, recomeçar. Nessa hora, quando tudo ressurge, podemos avaliar melhor a vida. Descobrimos que nada é eterno e que tudo deve ser aproveitado intensamente. Temos que transformar cada instante em grandes momentos, eliminar tudo que maltrata o corpo e o espírito e dar lugar, né, no que engrandece. Temos que amadurecer com o aprendizado e nunca desistir de ser feliz, porque os sonhos acabam. Acabam sim, mas dando lugar a novos sonhos.
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1: Volta amanhã aqui mesmo no nosso Acorda Pará. Vamos nisso, sonhando sempre, gente.

0: que arriscar mesmo. Vamos nessa.
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0: Arianos e arianas, o momento favorece o andamento de projetos e o fechamento de bons acordos comerciais podem pintar nesta quarta-feira. Já no amor, cuidado com o que fala com a família nas primeiras horas do dia para evitar conflitos e as tensões amorosas podem, né, se desenvolver, assim trazendo também proteção e boas possibilidades com seu amorzinho, tá bom? É isso mesmo, tá dado o recado. A cor de sorte para hoje, pretos, número de sorte 42, 17 e 53. Então, para quem é de Áries, uma ótima quarta-feira. Taurinos e taurinas, então, vejamos lá. Olha, foque nos seus objetivos financeiros, mas seja cuidadoso ao expressar sua sinceridade no trabalho. Evite fofocas, tudo bem? Já no amor, o dia promete harmonia com o parceiro. E quem está solteiro pode encontrar alguém especial. A cor de sorte para hoje, goiaba. Os números de sorte 55, 37 e 39. Ô, João Bidu, goiaba, tem goiaba vermelha, tem goiaba verde, e aí, hein? A cor de goiaba. Vamos nessa, vamos sim. Opa, vamos falando para vocês que é do signo de Gêmeos, exatamente, se parecendo um com o outro, aí fica bacana, não é mesmo? Então, olha, lembre-se de administrar bem suas finanças, tá certo? Com cautela, evite a compra por impulso. Já no amor, a paquera fica favorecida, principalmente à noite. Quem está comprometido pode viver um momento muito especial. A cor de sorte para hoje, vermelho, os números de sorte 30, 03 e 37. Boa sorte, então, para você que é do signo de Gêmeos. Câncer, vamos nessa. Então, né, falando que hoje a sua capacidade intelectual será a chave para obter sucesso e colher lucros profissionais, hein? Já no amor, o clima emocional pode te deixar assim mais saudosista, mas à noite seu charme fica em alta, favorecendo suas paqueras e conexões amorosas. A tua cor de sorte para hoje, azul claro. Os números de sorte, arrisque no 48, no 59 e no 12. Então, para você de Câncer, um forte abraço. Leão, resiste por nós, Leão, é isso mesmo, né? Saiu ontem o adversário do Leão na Copa do Brasil, vai pegar o Santos. Olha, mantenha a dedicação no emprego, mas evite acumular obrigações excessivas para proteger seu rendimento, viu? No amor, o período da noite promete momentos de cumplicidade e surpresas agradáveis que vão ali movimentar seu coração, viu? A tua cor de sorte para hoje, cinza. Os números de sorte 22, 53 e 40 para você que é do signo de Leão. Virgem, Taruto tem 30 segundos apenas, tá ok? Vai disparar o computador. Vamos nessa, rapidinho então. Momento excelente para tirar ideias do papel e confiar no seu potencial. Já no amor, no campo afetivo, seu poder de sedução ganha força, garantindo muito sucesso nas paqueras com a pessoa amada. Tua cor de sorte para hoje é rosa. Os números de sorte 42, 10 e 19. Bom dia pra você aqui no nosso Acorda Pará.

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4: Todd, vem com você, vem ser feliz com a gente.
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4: Eita, acabou com o bom chegando, Vanderlei Andrade.

0: showman para esse Vanderlei Andrade. Sempre vou te amar, marcando presença com você sempre. Onde tem brega, onde tem calypso, tem Vanderlei Andrade, tem Açaí FM. É isso aí.
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0: 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São 7 horas e 26 minutos, 4 minutinhos, voltando para as 7h30. É, mandando abraço, Dona Maria, no seu restaurante lá em Juruti. Aquele abração, sempre com aquele atendimento especial. Gente da gente, viu? Gente boa, com aquele sorriso, como sempre, né? É isso, bom dia. Mandando um alô também pra Dona Ana, lá no Ramal do Salgado. Olá, seu Mouzinho, lá no Rio Cachoeiri. Um alô pra nossa amiga Luciete, também lá no Beco Renato Freitas. Né? Sintoniza aqui a Rede de Rádio ACFM. Todo dia, é isso mesmo, vamos nessa. 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Vamos nessa, nesse clima, trazendo então mais uma última parte do nosso
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0: Vamos que vamos. Librianos e librianas, então, librianos, eita, grande Abimael, gente fina, de força, de superação, assuntos imobiliários ou financeiros ligados à casa estão protegidos, mas evite misturar problemas pessoais com trabalho, tudo bem? No amor, uma atmosfera bastante carinho também, intimidade, promete esquentar e trazer assim muito aconchego para a vida a dois. A cor de sorte para hoje, violeta. Os números de sorte 15, 33 e 31. É isso aí, violeta, né? Violeta. É aquilo que a gente passa nos lábios, né? Da criança quando tá com problema, é isso, aquela violeta, isso aí, aquela cor, né? Vamos lá, não paramos, continuamos.
1: Escorpião,
0: para você que é do signo de Escorpião, né? Ótimo momento para realizar negociações e expor suas ideias com clareza e fechar parcerias produtivas. Tá no amor, novas conversas e contatos podem agitar a paquera, facilitando a aproximação de alguém interessante, viu? De alguém que lhe interessa. A tua cor de sorte para hoje, branco. Os números de sorte 2508 e 47 para você, de Escorpião. Sagitarianos e sagitarianas, cadê Sagitários? Vamos nessa, então. Olha, seu esforço no trabalho tende a se reverter em ganhos financeiros, viu? Em ganhos financeiros e boas perspectivas de lucros. Já no amor, o desejo de segurança, de um compromisso estável, cresce, fortalecendo a união com seu par. A cor de sorte para hoje é azul marinho. Os números de sorte 03, 11 e 46. Então, para você de Sagitário, bom dia. Capricornianos e capricornianas, vamos nessa. Suas iniciativas pessoais e profissionais estão protegidas, sendo um excelente dia para liderar projetos. No amor, o seu magnetismo pessoal fica muito evidente, atraindo olhares, favorecendo muitas conquistas afetivas. A cor de sorte para hoje, verde escuro. Os números de sorte, 19, 56 e 44 para você de Capricórnio. Aquário. Aquarianos, aquarianas, vamos lá. Aqui, evite agir por impulso, tá? No setor financeiro. Pela parte da tarde, a tarde promete trazer energias mais leves e produtivas. No amor, o mistério, a intuição e intuição guiam seus passos, proporcionando uma sintonia profunda com alguém que você gosta. A tua cor de sorte para hoje, 36, 12 e 38. A cor de sorte para hoje, amarelo, ok, Aquário? E finalmente falamos para você que é do signo de piscianos e piscianas. Vamos nessa, viu? Olha, um momento propício para trabalhar em equipe, buscar novos aliados e expor seus horizontes profissionais. No amor, a sintonia, a cumplicidade com pessoas queridas podem abrir espaço para o surgimento, viu, de um novo amor. A tua cor de sorte para hoje, azul, e os números de sorte 16, 60, 60 e 41. Boa sorte para você que é do signo de Peixes. E vamos nessa, trazendo muito mais música para o seu alegre despertar, aqui no Acorda Pará!

0: pra todas as princesas do recado do Marquinhos Banda. Na Açaí FM, agora 7h37.
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0: DJ Ives, Maiken, aqui no nosso Acorda Pará. É isso, o amor é cego, garoto, né? É isso, não está escrito na testa, né? Se a pessoa é boa, qual é a reputação da pessoa ou não. Essa que é a grande verdade. Ninguém traz essa marca na testa, né? Aí dançou, aí se arrependeu mesmo. Agora são 7 horas e 45 minutos aqui no nosso Acorda Pará. Vamos nessa!
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0: É música e notícias aqui, o nosso Acorda Pará, né? Deixando você também bem informado. Olha, na tarde de ontem, terça-feira, dia 26, um assalto foi registrado em um estabelecimento localizado na Travessa José Gabriel Guerreiro, nas proximidades do supermercado Santé, em Oriximiná. Segundo informações da Polícia Militar, dois elementos entraram num estabelecimento, renderam as vítimas e realizaram o assalto. Na ação criminosa foi levada uma quantia em dinheiro no valor de R$800, além de um iPhone. Após o crime, as Polícia Civil e Polícia Militar iniciaram diligências no encalço dos suspeitos e até o fechamento desta edição, ninguém foi preso. Continua repercutindo nas redes sociais a operação policial que aconteceu na noite do dia 24 de maio no porto de Oriximiná, quando dois indivíduos foram presos tentando embarcar em uma embarcação que fazia para Porto Trombetas com produtos entorpecentes. Durante a abordagem, os policiais encontraram em uma mochila aproximadamente 40 gramas de material análogo à maconha, mais de 13 gramas de cocaína, né? Material ali análogo à cocaína, uma balança de precisão, né? E mais R$30 em dinheiro. Os indivíduos foram presos em flagrante e conduzidos para a Delegacia de Polícia Civil de Oriximiná para os procedimentos cabíveis. Agora são 7 horas e 47 minutos, lápis e papel na mão. Vamos conferir agora os números das loterias.
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0: 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Na Quina, meu amigo Ribeiro, lá no São Raimundo do Oriente, olha, anota aí. As dezenas sorteadas no concurso 7.035 ontem, 14, 15, 48, 58 e 73. 14, 15, 48, 58, 73, acumulou a previsão para hoje, 9 milhões de reais na Quina. 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É isso aí. Oi, bom dia, bom dia. É, o Frenilson tá ligado conosco, é música do Frenilson, né? A família Farias tá ligado com a gente também. Bom dia aí para todos vocês. Farias, mas continua fazendo é coisas maravilhosas. 7h50.

0: Marcelinho e Léo Magalhães aqui no nosso Acorda para... São 7 horas e 53 minutos, agradecendo também a Major Fé. 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Olha, vem aí, Suede Souza na 96.3 e 96.5, Açaí FM, Ouris, Tibinaça e FM Alenquer, e lá na 104.9, Gurupá, tem ele, Elson, comunicando para toda a ilha do Marajó. Voltaremos amanhã, Deus vai querer, Deus está conosco. Tchau, tchau, gente, um grande abraço, um beijo no seu coração.
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0: pagodinho.
1: É o molho do Goiás, filho.
0: Ai, bebê, aquela mistura boa.
1: Menos é mais, eu, Guilherme.
0: Vamos, né?
1: Que prazer. Tá contigo,
0: olha
1: amigo,
0: essa história, não. Vai.

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1: 8h58.
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3: Essa canção pra todas as mulheres lindas dessa noite.

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1: Irmãos, muito obrigado. Alô, essa,
0: essa marcou gerações. Quem sabe solta a voz, canta com a gente assim, ó.

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1: 10h56.
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2: 11:57.

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1: Já estamos aqui para comandar mais uma edição do programa Açaí na Veia. Vamos começar aí com o Simone Mendes, Amor no Escuro. Para você, nosso muito boa tarde, aumenta o volume.
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Olha aí, a gente começa muito bem um programa Sem na Veia. Aqui é Simone Mendes, Amor no Escuro. Agora são 12 horas e 5 minutos. E aí, tudo bem? Tudo tranquilo? Tudo numa boa? Por aqui vou me apresentando. Sou o teu verdadeiro comunicador da alegria. Bruno Valente na voz, mandando aquele abraço e aquele beijaço no teu coração. Por aqui pela mais queridinha do Pará, Açaí FM, a rádio Pai Dégua de ouvir. Bora começar daquele jeitão? Aquele jeitão que só você gosta, não é verdade? Muita música legal, muita alegria, muita informação e também aquela ligação, aquela mensagem através do 93 992 33 2001 tá liberado.

0: Olha aí, tô por aqui então no teu aguardo. Se tiver alguém na tua família aniversariando, vai ser um prazerão mandar aí as felicitações. Afinal de contas, a gente chegou chegando aí com as energias que contagiam, não é verdade? Vamos nessa!
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2: Tuzão, vocês chegaram aqui pra cantar uma só não tem a mínima graça, velho. Sério mesmo.
3: Tem que ter mais.
2: Não, eu acho que pagode é assim. Posso ir?
3: Vai, meu compadre.
2: Então vou junto.

eu sempre costumo dizer que pegar a corda não é comigo, viu? Essa aqui é do Nilcinho, a vingança. Vai me dando corda aí, que por aqui com certeza a gente vai evoluindo, tá certo? Olha aí, não se perdendo tempo, agora são 12 horas e 12 minutos. Vamos lá prosseguindo com o nosso programa. Na verdade, tá só começando. A alegria, ela toma de conta, com certeza. Você, de repente, chegando em casa agora, pra dar aquela descansada legal, mas tá o som da rádio Açaí FM, Rádio Paidega de ouvir. Sempre vai ser um privilégio muito grande ter você em nossa companhia. Você no seu carrão, né? Tá vindo do trabalho, tá ligado com a gente. Obrigado pelo carinho. Meus amigos,

0: De farinha, olha, rapaz, fiquei sabendo que esse horário de almoço tá todo mundo aí na casa de farinha, sentadinho, pegando no bandeco e ligado aqui curtindo o nosso programa Açaí da Veia. Por aqui é o teu amigo Bruno Valente, tá só começando, é só iniciando o nosso programa. Então, olha, vou rápido pro intervalo e já já eu volto.
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0: Olha aí, agora são exatamente 12 horas e 14 minutos na melhor.
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0: Já já eu volto.
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1: Olha aí, pra você que tá sempre acompanhando por aqui o nosso programa, Alexia Reis, você conhece ela? Insubstituível, música linda, música gostosa de ouvir, é só por aqui pela mais queridinha do Pará, Açaí FM, Rádio Paité, de ouvir. Confira, certo, agora são 12 horas e 21 minutos, deixa eu aproveitar para mandar um abraço bem legal pro meu tiozão, rapaz, aí o Arlindo e a tia Clene na Fazenda Prantoli. Rapaz, olha o nome dessa fazenda, mas ele tá lá ligado com a gente, né? Pegando aquele ventinho bacana, aquele friozinho aí do Rio Curuá, cara, não tem coisa melhor, não é verdade? Alô, tiozão, obrigado de coração aí pelo carinho. Abração, meu amigo Dioclésio e a dona Maria de Fátima na comunidade de São José Curumu. Não perde um só programa. Aquele beijo do coração aí desse casal maravilhoso. E olha, rapaz, na comunidade Arumanzal, sabe quem tá ligado com a gente por lá? É o seu Zeca e a dona Marlene. Em breve eu tô por aí fazendo uma visita pra vocês aí, tá bom, seu Zeca? Como é que tá? Ainda tá tomando, rapaz, aí. Ai, meu Deus do céu, o homem que gosta de comer bolo, né? Tomando água, rapaz, esse homem é um fenômeno, gente boa, seu Zeca. Obrigado de coração também na comunidade Arumanzal pela essa grandiosa audiência. Daqui a pouquinho a gente vai estar trazendo muitas informações. A gente vai estar trazendo também aí as fofocas para a gente deixar você sempre atualizado. E também vamos falar aí da Libertadores. Quem varou ontem, quem classificou aí para as oitavas de finais. Tudo isso você vai ficar sabendo com a gente e também as informações em tempo real.
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0: gente volta por aqui rolando pra você aí um flashback bem legal, né? Que é Baltimora Tarzan Boy. Olha aí pra você que tá sempre acompanhando por aqui o nosso programa. Agora são exatamente 12 horas e 28 minutos. 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
0: Olha, daqui a pouquinho eu vou estar trazendo para você também aqui. A gente está dando uma volta aqui no Mundo dos Famosos. A gente vai trazer para você a chegada do Neymar em Teresópolis, tá bom? Rapaz, se você vê o helicóptero do homem, meu Deus do céu. Daqui a pouquinho eu vou estar trazendo aí essa informação com relação aí ao Mundo dos Famosos. Esse homem aí não é fácil, não é verdade? Opa, olha, rapaz, quem tá por aqui na minha companhia é o Nildo Reis e a Luciene Valente, no bairro Luanda, em Alenquer. Abraçar também todo o meu Marajó na 104,9, cidade de Gurupá. Obrigado de coração aí pela grandiosa companhia. Você, de repente, chegando em casa pra pegar o bandeco. Ó, fiquei sabendo, rapaz, que você tá debaixo de uma goiabeira ou até mesmo aí um cajueiro, né? E por que não aquela mangueira bacana que já tem aquela escápula pra você pegar o bandeco, dar aquela descansada. Após aquela descansada, já vai se preparando pra tomar aquele açaí bem gostoso. Farinha Baguda, eu vou te contar, é top das galáxias, não é verdade?

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0: a gente volta por aqui rolando pra você aí o Spider-Man, uma música bem legal, uma música clássica pra você que tá curtindo por aqui o nosso programa Açaí na Veia. Olha aí, não se perca no tempo, agora são 12 horas e 45 minutos. Deixa eu trazer logo pra você a apresentação aí, rapaz, do garotinho Neymar. Olha, ele chega em Teresópolis, né, em helicóptero, que aproximadamente vale em torno de 77 milhões de reais. Inclusive, na chegada dele, né, tem ali um carro, aquele carro do Batman, você lembra? Aquele carro do Batman, estilo carro Fórmula 1, né? Rapaz, eu vou te contar. É dinheiro pra molesta, caboclo. Olha, a bordo aí do seu helicóptero particular, Neymar Júnior foi o último jogador da seleção brasileira a se apresentar no CT da Granja Comari, em Teresópolis, Rio de Janeiro. O craque, ele pousou por volta das 11h40 a bordo de um Airbus, né? Um helicóptero top das galáxias que custa aí cerca de 15 milhões de dólares, quase 77 milhões de reais. Com a chegada de Neymar, a seleção terminou aí de receber 23 dos 26 jogadores convocados para a Copa do Mundo. Gabriel Guimarães, Gabriel Martinelli e Marquinhos só devem se apresentar nos Estados Unidos no começo da próxima semana, uma vez que vão jogar aí a FIFA da UEFA Champions League no próximo sábado, dia 30 de maio. Portanto, essa chegada do Neymar aí, né, hein? 77 milhões, e aí logo na chegada o carro do Batman vai lá e pega ele, né? Ai, meu Deus do céu, manda quem pode e obedece quem tem juízo, não tem aí esse velho ditado? Olha, rapaz, deixa eu aproveitar para mandar um grande abraço aqui pro meu amigo Antenor em Belterra, na Estrada 8, bairro São José. O cara tá ligado com a gente. Aquele abração, meu amigo brasileiro da comunidade Vila de Palha, em Alenquer, também não perde o seu programa. Aquele abração, seu Edenildo, comunidade São Miguel, no sítio Laranjal, município de Juruti.
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2: 12:55.
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0: assim a gente vai prosseguindo sempre o nosso programa em clima de alto astral. Ai, que saudade doce, hein? Aí é um remix bem legal pra você ficar na maior tranquilidade, né? Passar sebo nas canelas e dançar à vontade aqui com o Bruno Valente no programa Açaí na Veia. Agora são exatamente 13 horas e 4 minutos. Deixa eu trazer pra você as primeiras informações. Olha, a gente vai colocar no aqui, rapaz, meu amigo Alessandro Costa, do portal do Alessandro, ele que conversou aí com o juiz da comarca de Alenquer, o doutor Flávio. Olha, aconteceu ontem em Alenquer, o tribunal do júri, caso da criança que foi encontrada dentro de uma mala. Esse caso aí repercutiu tanto em Alenquer quanto no Pará. Foi um caso assim que abalou todos os paraenses. Se não me falha a memória, foi em 2020, né? Uma mãe, ela simplesmente abandonou a criança dentro de uma mala. E se não me falha a memória, o pedreiro, logo ao lado da casa, ele ouviu, né? Abaixo de Deus, porque Deus ele é maravilhoso. Ele ouviu aí o grito, né? O choro da criança. Ele pegou uma escada, se não me falha a memória. Ele subiu nessa escada e aí ele viu aquela mala, né? Aí eu acredito que ele deve ter pego um pedaço de pau, né? E foi querer puxar a mala e aí viu que estava pesado. Aí ele automaticamente chamou as autoridades policiais, e aí foram lá ver a situação. Então, a gente vai trazer essa informação agora com o Alessandro Costa, que ontem foi o tribunal de júri do caso aí dessa criança que foi encontrada dentro da mala. É com vocês as informações, Alessandro.
1: A equipe de reportagem do portal do Alessandro Costa, a equipe do SBT Alenquer vai conversar com o juiz da comarca de Alenquer, o doutor Flávio. A pauta, ontem, na terça-feira, aconteceu um júri, um tribunal.
0: Olha, tá um
1: júri.
0: Pouquinho baixo aí a informação, né? A gente vai tentar colocar com mais qualidade aí pra você. A gente vai tentar colocar aqui no telefone, tá bom? Meu amigo Alessandro, é com você.
1: Nesse momento, a equipe de reportagem do portal do Alessandro Costa, a equipe do SBT Alenquer vai conversar com o juiz da comarca de Alenquer, o doutor Flávio. A pauta, ontem, na terça-feira, aconteceu um júri, um tribunal do júri, aqui no fórum da cidade de Alenquer. Quem estava sentada? Antônia. De acordo com as informações da Polícia Civil, Polícia Militar, o Poder Judiciário, o ano era 2020. O caso bárbaro que chocou Alenquer e o estado do Pará, onde uma criança ela foi encontrada dentro de uma mala por um pedreiro.
2: Entrou essa escada, aí peguei um ferro da ponta enrolada, despendi a mala. E ela chorou de novo. Tá aqui a criança, chama a polícia, porque ninguém vai mexer. Se ela não estivesse aqui, ela ia morrer.
1: De acordo com ainda as informações, essa criança, ela teria sido abandonada pela própria genitora. E ontem estava sentada aqui, ó, no banco dos réus, a Antônia. Nós vamos conversar com o juiz da comarca de Alenquer, ele vai contar o que foi decidido.
3: Durante a fase dos debates, levaram várias teses. Entre elas, a desclassificação de homicídio qualificado para o crime de abandono de incapaz. Também houve outra tese, que seria a de tentativa de infanticídio, mas nem se chegou a votar essa tese. Quando se votou a tese de abandono de incapaz, a tese basicamente consistia em verificar qual era a intenção da mãe. Se a intenção era matar a criança ou a intenção era abandonar a criança. O conselho de sentença, em sala secreta, por maioria de votos, entendeu que a vontade da mãe não era de matar, seria de abandonar. Então a pena mudou de homicídio qualificado, pena 12 a 30 anos, para o crime de abandono de incapaz, pena de 2 a 5 anos. Feita a dosimetria de pena, é um critério matemático, são 8 circunstâncias, ficou apenas 2 anos e 8 meses. E aí houve substituição de pena por pena restritiva de direitos.
1: Agora, doutor, o que ela relatou na defesa dela? O que ela passou para o Poder Judiciário?
3: Ah, é?
1: Isso.
3: Bom, a defesa foi representada pela Defensoria Pública e representando a ré. Basicamente, houve uma junção de vários elementos, dentre eles o aspecto anímico da mãe, que teve a filha sozinha no banheiro, sem nenhum amparo, sem nenhum apoio, com um estado psicológico abalado, e ela também relatou o abandono do pai, da família, dentre outros fatores. E que a intenção dela, de acordo com a tese de defesa, se ela quisesse matar, ela teria matado. Não teria colocado numa mala e deixado em um lugar onde pôde ser encontrado. Foi basicamente essa a linha de defesa. Quanto à forma que os jurados decidiram, é por íntima convicção. Então, o jurado, quando ele decide pela desclassificação, ele não justifica. Eu estou desclassificando por causa disso ou daquilo. Ele simplesmente acata a tese, o voto é sempre sim ou não, e assim houve desclassificação e como juízo singular, eu proferi a sentença.
1: Agora ela vai ter que vir todo mês aqui no fórum assinar.
3: Não, no caso dela, ela houve uma desclassificação, pena de 2 anos e 8 meses, na forma do artigo 44 do Código Penal, quando a pena é inferior a 4 anos, nesse caso, não houve violência própria, ou seja, ela não bateu na criança, ela não ameaçou a criança. Então, o artigo 44 permite a substituição de pena, que seria serviços comunitários e pena pecuniária. Mas ainda cabe recurso. Então, ainda está em fase de recurso. Não sei se o Ministério Público vai recorrer, se a defesa vai recorrer. Então, eu acredito que ainda seja prudente aguardar o resultado final contra essa julgada.
1: O trabalho está sendo feito.
0: Tá certo, tá aí as informações com o repórter Alessandro Costa conversando com relação aí ao Tribunal do Júri, né? Que aconteceu ontem em Alenquer com o doutor, juiz da comarca de Alenquer, doutor Flávio. Portanto, a gente por aqui com muita credibilidade e responsabilidade trazendo e atualizando você com as informações.
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0: Vamos lá, prosseguindo por aqui com o nosso programa, sempre agradecendo aí o teu carinho e tua audiência, tá certo? Obrigado de coração, o telefone tá liberado, 93-992-33-2001.
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0: volta por aqui, rolando pra você aí a Miley Cyrus Prisoner. Música bem gostosa pra você que tá sempre ligado por aqui. É uma queridinha do Pará. Agora são exatamente 13 horas e 23 minutos. 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
0: Deixa eu ir pra cá pro telefone da Rádio Açaí pra ver quem tá na minha sintonia. Opa, boa tarde. Gostaria que você mandasse um alô aí pra dona Rosa, né? Também o seu Ednelson, na comunidade Novo Jarazal. Mande uma música aí do Pablo para eles. Olha, rapaz, tá certo. Minha amiga Mara, né, Mara? Ó, a música é Trapos e Farrapos do Pablo. Uma música bem legal pra eles curtirem. Daqui a pouquinho a gente vai estar trazendo e colocando aqui na playlist pra rolar uma música gostosa pra esse casal.
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0: Olha aí, a gente volta por aqui rolando pra você aí, pro dia nascer feliz, né? Que dia lindo, dia maravilhoso, prazeroso pra você que tá ligado por aqui. A nossa programação, Açaí FM, Rádio Pai Tego. Agora são 13 horas e 43 minutos. 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
0: Aproveitar para mandar um grande abraço para minha Pérola do Tapajós, Santarém do Pará, rapaz. Você ligado com a gente também, Mogi dos Campos, Vila de Alter do Chão, obrigado pela companhia. Alenquer, Monte Alegre, a Calha Norte aqui, ó, Curuá, Óbidos, Oriximiná, Porto Trombetas, Juruti, Terra Santa, Faro, você em Gurupá, no Marajó. O Marajó todo também tá ligado por aqui com a gente, obrigado de coração aí pelo grandioso carinho. O telefone continua liberado, 93-992-33-2001. Esse é o telefone que mais toca no Pará.
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2: 1:56.

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0: é que um pagodinho bem legal não faz mal a ninguém, né? O Péricles.
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0: Quando a gira girou, que música linda e gostosa, simplesmente rolando aqui na melhor.
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0: Vamos nessa então, agora são 14 horas e 4 minutos. 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
0: Vamos lá, prosseguindo por aqui com o nosso programa, nesse climão de alegria, o entretenimento, ele vai rolando solto por aqui dentro do programa Açaí na Veia.
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0: Vamos curtir agora o Roupa Nova, Uísque a Gogô.
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Sede Acontags, que será exclusiva para os comunitários do Pai Sapucuá. 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Posto...

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0: hoje. A gente vai por aqui sempre em busca aí de uma boa luz, não é verdade? Vamos com calma, Marcelo Falcão. Aqui é o programa Açaí na Veia, simplesmente na mais queridinha do Paraná, e FM Rádio Paité. Música boa, sempre as informações com credibilidade e aquele alto astral que só você gosta, né? Só você se diverte por aqui com a gente na Rádio Açaí FM. Não se perca no tempo, agora são 14 horas e 34 minutos. 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
1: Olha aí, por aqui a gente vai finalizando com A Cor e Rosa, né? A cor é rosa, é coisa boa. Tô indo embora. Um remix bem gostoso. Fique com Deus que eu tô indo com ele. Amanhã a gente volta por aqui pra acomodar mais uma edição do programa Açaí na Veia. Beijo no teu coração.
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2: 12h55.
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0: Paixão pra você, começando com tudo com o Diego e Vitor Hugo. Beijei a cura. Muito boa tarde, são 3:03, começando mais uma edição maravilhosa, sensacional, do nosso Açaí Show. E hoje, né, quarta-feira, dia 27 de maio de 2026, você pode chegar mais juntinho de mim, aumentar o volume, porque a nossa tarde vai ser maravilhosa, tá? Também vai ter muita informação com credibilidade, indicações, também vai ter uma conversa bem descontraída com uma equipe que vai chegar aqui no nosso estúdio daqui a pouquinho para poder você ficar informado do que está acontecendo nas festividades de Oriximiná. Também terá indicações especiais, né, para você cuidar de você e de toda a sua família. Então, simbora? Vem comigo, manda sua mensagem para o 939-92-33-2001.
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2: Essa foi feita por um compositor daqui e cantada por um cara de lá. Quem conhece essa música, né? Timidez é minha covardia outra vez.

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3: Tô de volta aqui com vocês, já chegando com ele, Dilcínio. O que eu faço agora? Aumenta.

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1: 3:35, chegando para você mais uma edição do Açaí News. Informação é sobre Oriximiná. Assaltantes devolvem celular após descobrirem que eram monitorados pela Polícia Militar em Oriximiná. Isso mesmo. Foi registrado na terça-feira, dia 26, em Oriximiná, um assalto em um estabelecimento comercial na Travessa José Gabriel Guerreiro. E na ação policial, os criminosos levaram dinheiro em espécie e um aparelho celular. O curioso é que após descobrirem que estavam sendo monitorados pela polícia, os criminosos deram um jeito de devolver o aparelho celular. Para a devolução do aparelho, os suspeitos usaram outras pessoas para levar o celular até a vítima. Apesar da devolução do celular, a PM segue realizando diligências para localizar e prender os suspeitos. A ação criminosa ocorreu na tarde de terça-feira. Segundo a PM, dois elementos entraram no estabelecimento, renderam as vítimas e realizaram um assalto. Na ação criminosa, foi levada uma quantia em dinheiro no valor de R$800, além do celular. E ainda segundo a PM, após o crime, uma equipe da Polícia Militar chegou a passar pelo local, mas devido ao nervosismo das vítimas, os policiais não foram chamados. Posteriormente, a Polícia Civil e Militar foram acionadas para atender a ocorrência. Olha, é curioso, né? Então, informação para você aqui de nossa região. Às 16h30, retorno com outra edição do nosso Açaí News.
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1: Aqui é um desfile, meu amor, de música boa, é uma atrás da outra, é sucesso, tanto do pop nacional, internacional, pagode, sertanejo, tudo isso e muito mais, você curte aqui comigo no nosso Açaí Show, comigo, Natália Viana, e já mandando aqui um super alôzaço para minha ouvinte Daniele, Santarém, da comunidade Surval, que está conectada curtindo a nossa programação desta quarta-feira maravilhosa. Um beijão a você, ouvinte Açaí, você que está conectado no trabalho, está ouvindo o nosso conteúdo, a nossa programação. Um beijaço pra você. Também mandar um alôzaço para o Bruno. Oi, Bruno, tudo bem contigo? É o Bruno brasileiro, é isso? Ah, tá certo. Também a Sanla Sena. Oi, Sanla, tudo bem com você? Muito boa tarde, meu amor. É isso, sintonize, participe, mande sua mensagem que eu estou pronta para te atender com todo amor e com todo carinho. Mas agora, chegando um aviso muito importante para você de Oriximiná. E muita atenção mesmo, sabe por quê? Faltam poucos dias para as inscrições. É, eu estou falando da inscrição para os cursos do projeto Novas Minas. Então, moradores de Oriximiná, as inscrições ainda estão acontecendo. São mais de 1.000 vagas em vários cursos, como construção, máquinas e manutenção. Tem bolsa de R$ 960 para apoiar a formação e é uma oportunidade única para você se preparar para o mercado de trabalho. As inscrições vão até o dia 29 de maio pelo portal de oportunidades da MRN. E para participar, é muito importante que você resida pelo menos 2 anos no município de Oriximiná. E no caso das comunidades, você também pode buscar apoio nos seguintes locais de inscrição. Sede a Contags, que será exclusiva para os comunitários do Pai Sapucá. E para os territórios Quilombolas, Boa Vista e Alto Trombetas 2, a inscrição poderá ser feita nas salas das associações e na feirinha de Porto Trombetas. Já no território Alto Trombetas 1, os pontos de apoio serão no Barracão da Comunidade Tapagem e a Escola da Comunidade Abuí. E para você que está na cidade, se ligue nas redes sociais da MRN, porque também por lá serão divulgados locais de atendimento para inscrição. Então aproveite essa grande oportunidade, viu? É até sexta-feira o dia da inscrição, tá? Tá bom? 3 horas e 51 minutos. Fica o som de Daylara e Mariana Fagundes.

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1: Nossa FM, 4 horas, Sorriso Maroto e Alexandre Pires pra você, mágica.

0: Simone Mendes, senhoras e senhores!
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3: Cavaleiros, Ana Gouveia, meu amor, e Araçê, meio a meio.

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2: Na Açaí FM são 4 horas e 12 minutinhos. Muito obrigada pela sua audiência maravilhosa. Você ouviu vários hits maravilhosos, como Big E's, How The Is. Também teve Cavaleiros do Forró, Seu Desejo, outro Patamar. Oh, muito obrigada pela sua sintonia, muito obrigada pela audiência maravilhosa nessa tarde sensacional de quarta-feira. E deixa eu trazer aqui assunto regional, muito maravilhoso. Mês de junho, né, acontece festivais juninos, festivais de quadrilhas, não só de quadrilhas, mas também festejos, né, culturais, apresentação de carimbó e tudo mais. Mas, diferente dos demais cidades, né, Santarém comemora, né, o festival folclórico em agosto. E ontem aconteceu o sorteio das apresentações dos grupos culturais que irão se apresentar na edição de 50 anos do Festival Folclórico de Santarém. Óbvio, né, isso já movimenta, isso aquece a economia local, isso é muito bom. Então, clima de expectativa para o 50º Festival de Santarém já tomou conta dos grupos juninos após a definição oficial da ordem de apresentações da edição comemorativa do evento, marcada para os dias 6 e 9 de agosto, na Esplanada do Tapajós. O sorteio foi realizado pela Secretaria Municipal de Cultura, nesta semana, no Teatro Victoria, reunindo representantes dos grupos folclóricos e integrantes da comissão organizadora. Então, entre as quadrilhas tradicionais, a junina tradicional Estrela d'Alva abrirá as apresentações do segmento, seguido pelos grupos Cinco Aros, Meu Chamego, Flor do Pará, Trevo do Amor e Coração Paraense. Já no segmento de carimbó, a ordem foi dividida entre grupos da seletiva e grupos classificados. Na seletiva, as apresentações começam com Conquista de Carimbó, seguido por Gingado Paraense, Mistura de Carimbó, Encanto de Carimbó e Revelação de Carimbó. Já entre os classificados, a sequência será Carimbó do Pará, Gingado Tapajônico, Regional Tapajoara, Carimbó Caboclo, Sedução de Carimbó, Bailado de Carimbó, Encanto dos Tapajós e Festa de Carimbó. Já as quadrilhas humorísticas também já conhecem as sequências das apresentações. Na seletiva, sobem no palco os grupos As Panteras e a Alegria Junina. E entre os classificados, a ordem será Nós na Roça, Fuzuê das Laranjeiras, As Turbinadas, As Popozudas, Bofes e Babados, Só Fuleiragem, Piranhas e Mocréias e As Peruas da Roça. Já no segmento de quadrilhas estilizadas, os grupos da seletiva serão Aquarela do Brasil, Coração Brasileiro, Mistura Brasileira. Entre os classificados, a programação segue com Quadrilheiros Shows, Big Ben, Furacão Junino, Flor do Sertão, Raiado Sertão, Estrela do Tapajós, Meu Xodó e Junina Caipira. Então essa é a ordem de apresentação dos grupos folclóricos que irão se apresentar no Festival Folclórico de Santarém. Que demais, quero poder prestigiar porque é um evento maravilhoso.

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1: Quatro horas e 36 minutos, chegando para você mais uma edição do Açaí News, onde você fica informado de tudo que acontece aqui na nossa região. Trazendo informação de Alenquer. Em Alenquer, mãe que deixou recém-nascido em mala é condenada por abandono de incapaz e júri afasta a tese de homicídio. O Tribunal do Júri de Alenquer, no oeste do Pará, nesta terça-feira, dia 26, desclassificou a acusação de homicídio contra uma mulher que deixou o filho recém-nascido dentro de uma mala. O caso aconteceu em março de 2020. O Conselho de Sentença acatou a tese da defesa e decidiu que o crime cometido foi o de abandono de incapaz, por entender que a intenção da genitora era abandonar a criança e não tirar a sua vida. O bebê havia sido encontrado por um pedreiro dentro de uma mala e, diante da nova tipificação do crime, cuja pena varia de 2 a 5 anos, o juiz fixou a dosimetria da pena em 2 anos e 8 meses de reclusão. Por preencher os requisitos legais, a pena privativa de liberdade foi substituída por uma restritiva de direitos. A mulher cumprirá a punição prestando serviços comunitários ou pagar multa. A decisão cabe recurso. E durante o julgamento, a ré foi representada pela Defensoria Pública, que sustentou uma junção de fatores sociais e psicológicos para pedir a desclassificação do crime. Entre os pontos apresentados aos jurados, destacaram-se isolamento no parto, a mulher deu à luz sozinha dentro de um banheiro, vulnerabilidade, ela apresentava um estado psicológico profundamente abalado e havia sido abandonada pelo pai da criança. Terceiro, ausência de intenção de matar. A defesa argumentou que, se o objetivo da mãe fosse o infanticídio ou homicídio, ela teria tirado a vida do bebê de forma direta, em vez de deixá-lo acondicionado na mala, onde acabou sendo resgatado. E o entendimento foi aceito pelo corpo de jurados, que desconsiderou a tentativa de homicídio, resultando em uma condenação mais branda, baseada na legislação para abandono. Então, a informação para você aqui da nossa região. Eu retorno com mais uma edição do Açaí News às 5h30 da tarde.
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2: Boa noite, gente. Boa noite.

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1: 4:50, você acabou de ouvir o sucesso de Detonautas, Rádio Love Nacional aqui na nossa programação. E como eu tinha já avisado você, ouvinte, que teria uma equipe maravilhosa para trazer um comunicado muito importante para você, eles já estão aqui. O Tacílio e a Elizabeth, eles que são representantes de coroinhas da comunidade Santíssimo Sacramento, em Oriximiná, e eles estão aqui para fazer um convite muito legal. Vão findar o mês de maio de um jeito tão lindo e começar o mês de junho melhor ainda. Muito boa tarde, Otacílio. Muito boa tarde, Elizabeth. Sejam muito bem-vindos ao Açaí Show.
2: Boa tarde, Natália.
1: Ó, vamos aí passar essa mensagem muito legal com otimismo, né? Pra galera aí que não sabe o que fazer no final de semana, quer alimentar o espírito, né? Adorar. O que teremos nesse final de semana, Tacílio?
2: Então, Natália, as atividades da nossa comunidade vão se iniciar, na verdade, no dia 30, né? Sim. Nós sonhamos desde setembro do ano passado e hoje, graças a Deus, realizamos esse sonho. Sim. Então, no sábado, nós vamos estar apresentando para toda a nossa comunidade o nosso altar novo, né? É altar esse que foi preparado com muito carinho, de mármore. Então, é aquilo, o zelo pela tua casa nos consome, né? Então, quanto mais nós podemos deixar a casa de Deus digna de receber ele, mais bonita, nós vamos estar nos esforçando para isso.
1: Certo.
2: Então, no sábado, às 7:30, nós vamos estar celebrando e apresentando esse altar novo, junto com os zambãs e a credência.
1: Sim, perfeito. E além da apresentação do altar, vai ter algo específico neste sábado ainda?
2: Sim, no sábado também nós teremos a coroação de Nossa Senhora, que será celebrada, junto com a apresentação do altar. Após a Santa Missa, né, nós também vamos ter algumas vendas lá de iguarias, já para nós entrarmos nesse momento já de festividade.
1: Certo. Elizabeth, quando vai começar as festividades? Como vai ser a dinâmica dos dias de festividade do Santíssimo Sacramento?
3: As nossas festividades vão começar do dia 31 de maio a 4 de junho, né, com o tema Tomai Todos e Comei. Será domingo, será a missa, às 6 horas.
1: Certo.
3: Logo após, teremos momentos, noites culturais, bingos, iguarias, leilões. Será um momento de convivência entre nós lá.
1: Ai, que legal. Então, todo mundo está convidado. Ó, você ouvinte, você é convidado todo especial a estar presente nesse dia de festividade, que vai ser bem interessante e emocionante, né, Otacílio? Porque vai terminar dia 4 de junho, que é um dia tão importante para a comunidade católica.
2: Isso, Natália. É importante também frisar que a nossa festividade dentro da Igreja Católica, ela significa confraternização da comunidade com todas as outras, né?
1: Sim.
2: Então, por isso que é muito importante todas as outras virem participar conosco nesse momento de unidade. E no dia 4, nós vamos estar celebrando a solenidade de Corpus Christi, né? Que vai ocorrer na quinta-feira. Então, vai ocorrer a missa às 6 horas da tarde, às 18 horas, né?
1: Sim.
2: E após comunhão, nós teremos a procissão de Corpus Christi, que sairá por algumas ruas aqui do nosso bairro.
1: Certo.
2: E após a Santa Missa, nós teremos novamente a apresentação cultural, teremos o leilão, o bingo, teremos também lá o serve-service, iguarias. Então, é um momento, assim, de comunidade com todas as outras comunidades.
1: Ah, que legal, Otacílio. Maravilha. Ó, vou estar presente. Vai ter show de calouros. Eu gosto de show de calouros. Vai ter sim. Ó, então você de Oriximiná, você quer participar de show de calouros, vai ser de músicas sacras, certo?
2: Isso.
1: Ou vai ser músicas...
2: Na verdade, Natália, lá a gente não coloca como um show de calouros, mas a gente coloca como participações especiais.
1: Ah, tá. Entendi.
2: A gente chama alguns jovens nossos, talentos, né, cantores, pra vir tá demonstrando seu talento aqui dentro da nossa comunidade. Como, por exemplo, a própria Elizabeth, que é uma jovem que canta muito bem.
1: Oh, que legal!
2: Vai estar lá cantando junto conosco. Algumas pessoas já conhecidas, já ganharam o FEMPO, por exemplo, também participam lá com a gente.
1: Ah, que maravilha!
2: Como outros anos já tivemos já o João Gabriel, já tivemos também a Vitória, esse ano também ela vai estar participando lá conosco.
1: Nossa, que bacana! Então você ouvinte, ó, o convite foi lançado, né, Otacílio?
2: Isso mesmo.
1: Todo mundo está convidado a participar desse momento de celebração, de honrar o nosso Senhor, né? Então, participe, festividade do Santíssimo Sacramento, que começa desde já do dia 30, né?
2: Isso.
1: Com um momento especial, mas oficialmente com o Círio, dia 31, e vai até o dia 4 de junho. Perfeito, ó, convidado, você é convidado todo especial, tá certo, ouvinte Açaí? Tem mais um recadinho a dar para os nossos ouvintes, para as comunidades, a estar presente?
2: Só só ressaltar, né, Natália, que no domingo e na quinta a Santa Missa vai começar às 18 horas. Mas sim, segunda, terça e quarta vai começar às 7h30, né? 19h30 da noite, horário
1: perfeito,
2: normal.
1: Perfeito. Muito obrigada, Otacílio. Obrigada, Elizabeth. O estúdio da Rádio CFM estará sempre aberto para receber vocês. Trazer um convite muito especial para o povo oriximinaense, tá bom? Muito obrigada. 5 horas e 55 minutos. Música.

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1: 4h58.
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maiores sucessos do pop nacional. Você ouve aqui também o rock nacional com Rapa, A Minha Alma. 5 horas e 19 minutos, muito obrigada pela sua audiência. Já mandando aqui um alôzaço para o Vili Lemos, que está sintonizado diretamente de Óbidos. É isso, sintonize e participe. Manda sua mensagem para o 93992-33-2001.

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3: Horas e 31 minutos. Muito obrigada pela sua audiência. Trazendo aqui um convite todo especial para você, pois nos dias 31 de maio a 4 de junho irá começar as festividades do Santíssimo Sacramento, que está com o tema Tomai Todos e Comei. Então você é um convidado todo especial a se fazer presente neste dia de celebração. Todas as noites haverá missa, Santa Missa. Também haverá noite cultural com venda de iguarias, momento cultural de canções religiosas, leilões. Então você, de Oriximiná, faça-se presente nesse momento de comunidade, de comunhão na comunidade Santíssimo Sacramento. E você que está chegando em Oriximiná para passar as férias, chegar para aproveitar esse momento festivo, você vai fazer parte disso. Agora são 5 horas e 36 minutos.
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2: Modão bom demais de Murilo Huff, Veneno. 5:59. Um minutinho, nos separam das 18 horas. E ó, mandar um alôzaço especial para a família Farias, que tá conectada curtindo nossa programação. Beijaço, é o Freilson, é isso. Beijão, é isso. Vamos lá de música? Vitinho Imperador, Eu Me Apaixonei.
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sucesso de Bob Sinclair, We Code, aqui na nossa programação, são 6 horas e 41 minutos, e já mandando um alôzão especial para o Valdinei Freitas, que tá ouvindo o nosso Açaí Show nesta quarta-feira maravilhosa. Ó, não sai daí, sai, porque daqui a pouquinho tem muito mais música para você. Aumenta o volume.

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1: 6:50, muita atenção a este aviso, caro ouvinte. Atenção você que mora em Oriximiná. Já começaram as inscrições para os cursos gratuitos do projeto Novas Minas. São mais de 1.000 vagas em vários cursos, como construção, máquinas e manutenção. Tem bolsa de R$ 960 para apoiar a formação. Então é uma grande oportunidade para você se preparar para o mercado de trabalho. As inscrições vão até o dia 29 de maio e você pode se inscrever pelo portal de oportunidades da MRN. Já você que mora no interior, nas comunidades, você também pode buscar apoio nas seguintes opções, né? Você pode fazer sua inscrição na sede Acontags, que será exclusiva para os comunitários do Pai, Sapuquá, e para os territórios quilombolas Boa Vista e Alto Trombetas 2. A inscrição poderá ser feita nas salas das associações e na feirinha de Porto Trombetas. Já no território Alto Trombetas 1, os pontos de apoio serão no Barracão da Comunidade Tapage e Escola da Comunidade Abuí. Então aproveite essa grande oportunidade, essa grande chance de você fazer um curso que vai te abrir muitas portas. 6:51, caro ouvinte, me despeço de você e a gente se reencontra amanhã a partir, sabe de que horas? A partir das 3 horas, pra gente comandar uma quinta-feira incrível aqui no nosso Açaí Show. E fica o som de Lou Garcia, Subconsciente. Não,

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1: 6h58.
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Grandioso Deus, grandioso Pai, Senhor, nós te louvamos pelos teus grandiosos feitos. A tua palavra nos afirma em Salmos 122 que grandes coisas tu tem feito a estes e por isso nós estamos alegres. Nós queremos agradecer pelos teus grandes feitos, a liberdade, Senhor, e a vitória conquistada através do nosso Senhor Jesus na cruz do Calvário. Nós te louvamos porque estamos aqui na tua presença agradecendo, Pai, na virada desse dia. Nós estamos no teu altar orando e colocando agora cada um dos nossos ouvintes que necessita de uma bênção, que necessita de um milagre, que necessita de uma vitória, seja qual for a situação. Creia que o Senhor está dizendo: eu estou estendendo as minhas mãos para mudar a história, para mudar a circunstância. Se tu queres que eu trabalhe no teu casamento, eu vou trabalhar. Se tu queres que eu trabalhe na vida do teu filho, apenas me busque. Apenas me busque. Isaías 55:6, buscai o Senhor enquanto se pode achar, invocai-o enquanto está perto. Jeremias 33:3,

0: quando nós decidimos gritar, nos derramar diante de Deus. Ele tem coisas grandes e firmes, e Ele é poderoso para fazer, além daquilo que pedimos, além daquilo que imaginamos. É o momento de adorar, é o momento de crer. Esse dia exaustivo que você teve, entre na presença do Papai, começa a sentir o alívio, começa a sentir o poder. E eu quero convidar você agora, vamos ler aqui Tiago capítulo 5, versículo 16, nos afirma a palavra do nosso Deus: confessai as vossas culpas uns aos outros e orai uns pelos outros, para que sareis. A oração feita por um justo pode muito em seus efeitos. Elias era homem sujeito às mesmas paixões que nós, e orando, pediu que não chovesse, e por 3 anos e 6 meses não choveu sobre a terra. A oração, ela muda circunstâncias. A oração, ela transforma. Quando você decide orar, quando você decide falar com Deus, é o filho falando com o pai falando com o filho, e você entra na presença do nosso Deus, dizendo: Pai nosso, que estás nos céus, priorizando a vontade dele. A vontade dele é que você seja liberto. A vontade dele é que você seja salvo. Mas eu quero compartilhar com você. Você tem filhos que não é fácil. Você tem um casamento que não está bem. Ou se você está muito bem, então parabéns para você que está vivendo os melhores dias que você já viveu. Mas a palavra do Senhor nos afirma que nós temos que orar uns pelos outros. Ei, mamãe, quantos filhos você tem? Quais são os nomes dos teus filhos? Então coloque diante de Deus: Senhor, aqui é o Antônio. O Antônio tem uma área que ele precisa da tua intervenção. Essa área são os vícios. Eu não criei filho, eu não eduquei filhos para viver escravizados, para ser rebelde. E você, mamãe, e você, papai, e você, titio, você, papai adotivo, você que tem uma responsabilidade de educar, comece a fazer menção de todas essas situações. E você vai orando, você vai buscando, você vai adorando. Você lembra do testemunho de uma mãe que eu já compartilhei aqui? A filha chegou e falou: Ah, mamãe, eu gosto de festa, eu gosto de beber, eu gosto de fumar, eu gosto de andar com roupa bem curta. O que é bonito é para se mostrar, como muitos dizem, mas é uma frase que está inferiorizando, que está descartando, porque o maior patrimônio visível é o corpo do ser humano. É riqueza, é valioso, e Deus nos fez com muito valor. E aquela jovem, simplesmente sendo rebelde para com a sua mãe, e a sua mãe falou: Filha, você lembra do aniversário de 15 anos tão bonito? Lembro, mamãe, o seu vestido impecável, tão bonito. Sim, pois é, minha filha. A nossa casa é 2 pisos, não é? Sim. Tem uma escada subindo aqui, não tem? Olha aqui o térreo. E tem aqui, ó, o primeiro piso aqui, ó. Pois é, no meu quarto de oração. É no meu quarto onde eu venço as batalhas. É no meu altar. É o meu relacionamento com Deus. E eu vou te dizer uma coisa. Deus, ele não me deu você para você ser uma filha rebelde, para você ser uma filha, para ter uma vida promíscua, uma vida de qualquer jeito. Ou você vai ter uma experiência com Deus, ou você vai partir desse mundo. Eu posso chorar no velório. Uma filha tão nova vai nos deixar. Mas lembre, minha filha, eu vou estar horas e horas orando por você. falando seu nome para Deus, para Deus trabalhar em todos os seus pontos fracos, que Ele pode transformar em pontos positivos. E aquela mãe começou a pagar o preço da oração, o preço do jejum. Se reuniu com outras irmãs, como muitos dizem, as irmãs do coque, as irmãs do cabelo grisalho, aquelas irmãs já com certa idade, mas que sempre estão se reunindo em grupos, estão se reunindo na igreja, estão se reunindo nas casas e orando e pagando preço por vidas, por pessoas que precisam da intervenção de Deus. E aquela filha estava às altas horas da noite, bebendo, fumando, dançando, pensando que a vida, que a principal liberdade é beber, é fumar, é fazer o que quer, mas não é isso, isso é libertinagem, sem compromisso e sem regras e sem limite. E aquela mãe, altas horas da madrugada, orando. Olha a importância. Pais que oram, filhos melhores, filhos em pé, filhos vitoriosos, filhos campeões, independente das circunstâncias, independente das lutas. E aquela mãe orando, aquela mãe exaltando, e de repente entra um homem naquele salão, e aquele homem fala assim: olha, eu não sei o que estará acontecendo. Eu ia passando em frente aqui desse salão de festa e algo me incomodou e me empurrou e eu entrei aqui. E eu quero te falar uma coisa. A mesma voz, ela passou a descrição e é você. Falou o nome dela imediatamente e segurou na mão: vem comigo. Aqui não é o teu lugar. O chamado de Deus é grandioso para com você. Existe alguém pagando o preço por você. Eu não sei. E aquela jovem começou a chorar, morando em uma favela distante, e duas da manhã correndo risco. Mas ela não ficou mais naquele lugar. E ela chorando, aos prantos, chegou em casa: mamãe, eu não quero saber mais de uma vida de qualquer jeito, mas eu estou sentindo algo que eu nunca senti. Eu estou sentindo o poder de Deus, hein? Quando você for orar, ore por todos da sua família. A tua família precisa de milagres estupendos. Os teus filhos precisam da grandiosa intervenção de Deus. Sabe o que aconteceu com aquela jovem? Hoje ela é uma pastora no Rio de Janeiro. Uma mulher muito usada por Deus. E no seu relato testemunhal, ela afirma: a minha mãe, quando eu olhava para minha mãe, pensa numa mulher apaixonada por Jesus, pensa numa mulher que decidiu ter compromisso com Jesus. E quando você decide orar uns pelos outros, ora pela empresa que tu tens, pelo trabalho que tu tens, pelos teus amigos, pela tua família, pelo teu esposo, pela tua esposa, pelos teus parentes, por todos os assuntos de oração, coloque no altar de Deus. Isso é vida prática de oração. Seja um homem orante, uma mulher orante, em nome de Jesus.
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0: 17h58.
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0: 8h57.
1: Está no ar a Voz do Brasil. As notícias do governo federal que movimentaram o país no dia de hoje.
2: Olá, boa noite.
3: Boa noite para você que nos acompanha em todo o país.
2: Quarta-feira, 27 de maio de 2026.
3: Vamos ao destaque do dia, desenvolvimento para a região norte.
2: Avanço das obras na BR-319 que conecta Manaus a Porto Velho.
3: O presidente Lula anuncia mais de 380 milhões de reais em recursos do novo PAC para a rodovia.
4: Ambientalmente vai ser a estrada mais moderna do mundo. Qualquer estrangeiro que vier dar palpite na questão climática aqui, a gente vai mostrar o que é que nós fizemos aqui.
2: Luz para Todos. Iniciativa vai levar eletricidade para mais de 75 mil pessoas em 86 municípios no Amazonas.
3: Petrobras e Transpetro anunciam investimentos no estado. Luciana Colares de Holanda.
5: O Amazonas vai receber 2 bilhões e 800 milhões de reais para ampliar a produção de gás natural e também a frota de embarcações para transporte de combustíveis.
2: E ainda, segurança.
3: Parceria inédita com a Uber quer ampliar o alcance de alerta para localização de crianças e adolescentes desaparecidos.
2: Você vai ouvir também que estudo revela queda de 7,4% no número de homicídios em 2024. Luana Karen.
6: Foram 42.590 homicídios em 2024, o menor número de homicídios da série histórica iniciada em 2014.
3: Hoje, na apresentação da Voz do Brasil, eu, Mariana Jungmann e Luciano Seixas.
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3: O Amazonas vai receber investimentos superiores a 7 bilhões de reais.
2: São obras para aumentar a produção de energia, de gás natural, construção naval.
3: Somente na prospecção de gás serão gerados cerca de 14 mil empregos.
2: Os anúncios foram feitos pelo presidente Lula.
5: O Amazonas vai receber 2 bilhões e 800 milhões de reais nos próximos 5 anos para ampliar a produção de gás natural e também a frota de embarcações para transporte de combustíveis. Os recursos são da Petrobras e da Transpetro. Hoje, o gás natural de Urucu gera 65% da energia elétrica consumida em Manaus e em outros 5 municípios. Segundo a presidente da Petrobras, Magda Chambriard, os investimentos vão garantir a maior reserva de gás do país.
7: Estimamos com esse investimento um aumento de produção de 20% e uma geração de 14 mil empregos nessa região amazônica.
5: O estaleiro Bertolini vai ser o responsável pela construção de 18 barcaças. O presidente Lula destacou a importância da retomada da indústria naval brasileira.
8: Se a gente não fizer essas barcaças aqui, a gente não gera emprego, a gente não gera conhecimento tecnológico, a gente não forma bons profissionais. É a primeira vez que vocês vão produzir uma barcaça aqui e vai entrar no mar.
5: O presidente Lula também anunciou um pacote de investimentos em infraestrutura, energia, desenvolvimento regional no estado e medidas socioambientais. O valor total chega a quase 5 bilhões de reais. Na área de infraestrutura, o destaque é o avanço das obras na BR-319, que conecta Manaus a Porto Velho, em Rondônia. São mais de 380 milhões de reais em recursos do novo PAC. O ministro dos Transportes, Jorge Santoro, garantiu que toda a rodovia vai estar em obras ainda no primeiro semestre.
9: É uma rodovia em que vai fazer com que a gente coloque Manaus com acesso pavimentado ao resto da malha rodoviária nacional.
5: Para a segurança energética, o pacote de investimentos chega a 3 bilhões e 300 milhões de reais. Entre os investimentos, 785 milhões de reais serão aplicados no programa Luz para Todos, levando energia para 75 mil pessoas. O governo do Brasil também apresentou o projeto do novo terminal hidroviário Manaus Moderna, que receberá 876 milhões de reais do novo PAC. será o maior porto hidroviário de passageiros do mundo, segundo o ministro de Portos e Aeroportos, Tomé Franca.
0: Dando dignidade para quem precisa fazer o transporte nos nossos rios, para quem precisa fazer o escoar da produção, do artesanato.
5: O presidente Lula destacou a importância dos investimentos no estado do Amazonas.
4: É preciso que tenha empresários que acreditam no Brasil, é preciso que tenha dono de estaleiros que acreditam no Brasil, e a gente vai poder falar no mundo inteiro que quem quiser construir balsa de qualidade, venha para Manaus.
5: E a cultura também vai receber recursos. A Petrobras anunciou que vai patrocinar o Festival Folclórico de Parintins, com investimento de 5 milhões de reais. De Manaus, no Amazonas, Luciana Colares de Holanda.
3: A Secretaria Nacional de Defesa do Consumidor instaurou o processo administrativo para punir plataformas de aplicativos que não estão informando a composição dos preços cobrados em seus serviços.
2: Uma portaria da Secretaria estabelece que as empresas devem informar os valores pagos pelos usuários e o quanto é repassado aos trabalhadores.
3: Duas empresas estariam descumprindo a norma, iFood e Kita, e estarão sujeitas ao pagamento de multa que pode chegar a 14 milhões de reais. Outros 7 aplicativos estão em monitoramento.
2: O ministro da Secretaria-Geral da Presidência da República, Guilherme Boulos, afirmou que o cumprimento da portaria não é opcional.
10: Essas empresas têm que oferecer transparência. Não é opcional cumprir uma portaria da Secretaria Nacional de Defesa do Consumidor. A empresa não escolhe se ela vai cumprir ou não a portaria. Cumprir essa portaria é